0: amo. Glória! Aplauda a vida desse homem de Deus, Anderson Freire.
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1: Todo dia o mundo vai te dar um motivo para desistir, mas você tem um motivo.

momento que a gente só precisa parar, respirar e lembrar que nós temos um Deus que está cuidando de tudo. Então agora por 10 segundos, nós vamos todos juntos apenas respirar, olhar para cima e lembrar que nós temos um Deus que está cuidando de tudo.

0: Amém.
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Jesus, eu tenho tudo.

Ei, você que tá no chão, não foi aí que Deus te colocou. Levanta agora. Reage.

0: viaja, levanta, grita, você ainda tá de pé, e se tá de pé, é porque Deus ainda tem planos.
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1: Onde nós queremos te encontrar, Senhor. Nós chamamos e honramos a tua presença, Deus.

melodia do teu ser. Tem a melodia pelo som do teu falar, e no ritmo as batidas do teu coração.

Aleluia, aleluia. Bendito é o teu nome. Nossa alma te exalta. Nosso coração enche de alegria com a tua presença. Só a tua presença nos completa. Só a tua presença nos dá vida. Oh, então minha alma canta.

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0: Obrigado, Jesus.
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3: Oh, aleluia. Não há Deus como nós.

0: é como nosso Deus.
1: Deus abençoe.
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capítulo de número 6, Isaías disse: no ano da morte do rei Uzias, eu vi o Senhor assentado sobre um alto e sublime trono, e acima de Deus tinha anjos dizendo: Santo, Santo, Santo é o Senhor dos

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clamamos o teu nome, Senhor. A tua palavra nos diz que ao clamar o teu nome, o Senhor responde à oração dos seus. Clamamos o nome que é sobre todo nome. Clamamos

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1: Oh, se não fosse Deus na minha vida, o que seria de mim?

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0: obrigada, amiga. Amém.
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Quantos querem mais? Quantos têm desejado o sobrenatural de Deus? Quantos têm desejado mais? Mais, mais, mais, mais, mais. Nós queremos ver a manifestação do poder de Deus cada dia mais. Esse é o tempo, igreja, que nós veremos o extraordinário acontecer. Eu creio. Quantos creem? Quantos creem?

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1: Quem lembra dessa aqui?

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0: esse sangue, dê glória e aplauda Jesus de Nazaré nessa noite. Aleluia.
1: Obrigado, meu querido.
0: Obrigado, tá bem. Deus abençoe.
1: Deus te abençoe.
0: Amém.
1: Glória a Deus. Amém.

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0: Olá, olá, muito bom dia! Estamos chegando! Hoje é terça-feira, 8 de setembro de 2026. Agora são 7 horas e 18 minutos. Chegamos atrasado, mas estamos aqui. Obrigado pelo carinho, pela audiência. Muito bom dia a você que nos dá aquela carona. Você que dá aquela sintonia todo dia. Obrigado a Deus pela oportunidade de estarmos aqui, o nosso querido e eterno bom Deus, toda a nossa equipe, direção geral de programação, doutor Alexandre de Paula, direção geral, Jaqueline Parente, no apoio, Erika Pinta, Carly Pinta, Rui Silva, e eu sou o Rogério de Paula, e vamos juntos até 8 da manhã. Vamos então já trazer logo a música. Daqui a pouquinho eu trago aqui as manchetes, daqui a pouquinho, é rapidão. É pai e bola, as manchetes vão já chegar. É rapidinho.
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2: Muito bem, estamos de volta, agora são 7h22, hoje é terça-feira, 8 de setembro. Ontem foi feriadão, feriado nacional, 7 de setembro, muita gente nas ruas, muita gente pedindo aí, fora, né, fora Lula, fora Alexandre de Moraes, parece que é com as descoberta aí do ministro aí, né, envolvido em corrupção, esquema com Vorcaro, parece que o povo perdeu o medo novamente, né? Eu quero agradecer o carinho, o apoio, a audiência de todos vocês que estão ligados. Obrigado pelo carinho, pela audiência, os nossos apoiadores. 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Um abração, Lico, Amanda, Ricardo, a Cris, toda a família. Essa hora já deve ter chegado na escola. Um abração também à turma das pizzarias 290, meu irmão Júnior Amorim ali nas pizzarias 290, na Ecoelho no aeroporto. Vamos então rapidão aqui as manchetes desta terça-feira. Transporte gratuito para eleitores com deficiência deve ser solicitado até 14 de setembro. Investigador é preso suspeito de tentativa de feminicídio contra a companheira lá em Caracaraí. Produtores de Roraima ganham novo prazo para negociar dívida após impactos climáticos. Inscrições para o concurso da CAE terminam nesta quinta-feira, dia 10. Olha aí, mais tempo aí, né? Policial civil é preso por tentar matar a esposa enforcada. É o policial, né? É o policial lá em Caracaraí, rapaz. Investigador de polícia. Pastor Isamar planeja construir ponte que dá acesso ao Passarão. São os candidatos ao Senado, né? Hilton Xavier defende regularização da produção, beneficiar a sociedade. Aí tem o Mário Rocha, que propõe ampliação de malha viária em Roraima. Tem o Bartô Galeno, né, do Macuxi, falando aqui que quer ampliar cultivo de alimentos. Aí, os homens do Senado sendo entrevistados. Essas e outras notícias daqui a pouquinho você vai ouvir aqui no programa Bola e Manchete.

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2: Muito bem, agora são 7 horas e 29 minutos. Você ligado aqui no programa Bola e Manchete. Vamos então trazer logo aqui, sem muita delonga. Olha, primeiro tempo aqui do esporte. Ontem tivemos Campeonato Brasileiro. Ontem o Grêmio venceu, né? Perdeu para o Vitória. Na verdade, o Vitória venceu o Grêmio aí por 1-0. Fechando a rodada de número 26. E aí, né, dando uma pausa na crise, né? O Vitória, que o técnico lá tava já... O Jair Ventura tava balançando, né? E o Vitória venceu o Grêmio por 1-0. Teve lá umas confusões, né? O presidente do Vitória deu uma alfinetada no Grêmio, dizendo que seria injustiça perder para um time caloteiro. O presidente do Vitória, Fábio Mota, criticou o Grêmio depois do time rubro-negro vencer o confronto direto por 1-0 nesta quinta-feira, no Barradão, pela 26ª rodada do Campeonato Brasileiro. Em entrevista pela rádio, o dirigente lembrou a dívida do clube gaúcho pela compra do zagueiro Wagner Leonardo em 2025. Passando uma borracha aqui. Chamamos torcida para passar borracha. Seria uma injustiça perder para um time caloteiro desse, que deve 2,5 milhões ao clube. Isso o presidente do Vitória falando aí para o Grêmio. Continua contratando, futebol brasileiro precisa mudar. Vitória já entrou na justiça e em novembro a gente entra com execução. A diretoria do Grêmio não apareceu, ficaram no hotel e não tiveram coragem de vir aqui, disse Fábio Mota em entrevista aí à Rádio Sociedade. Fábio Mota já havia cobrado o Grêmio em entrevista coletiva na última sexta-feira. Na ocasião, o dirigente lembrou os 9 milhões que o clube gaúcho vai receber pela classificação do time para as semifinais da Copa do Brasil. Em outubro de 2025, Vitória acionou o Grêmio na Câmara Nacional de Resolução de Disputa da CBF por dívida envolvendo a transferência do zagueiro Wagner Leonardo. Tá aí, meu irmão. Realmente eu concordo aí com o presidente do Vitória, né? Os clubes brasileiros aí, por estar no Brasil e achar que aqui tudo é, né, tudo acaba na impunidade, compram, contraem dívidas e não pagam e não quitam suas dívidas, né? Tá na hora disso acabar também no futebol brasileiro, para ver se tenta moralizar um pouquinho. Campeonato Brasileiro, Série B, hoje tem rodada. O Cuiabá enfrenta o Atletique. O Criciúma pega o Juventude. A Ponte Preta, no final de semana, perdeu mais um para o São Bernardo por 2-0. O Londrina perdeu para o Operário por 2-1. O Ceará venceu o Sport por 2-1. Juventude empatou com o Atlético Goianiense em 2-2, né? Essa foi a rodada de número 26, né? A Novo Horizontino venceu o Avaí por 3-1, Goiás perdeu para Fortaleza por 1-0, o CRB venceu o América Mineiro por 3-1, o Náutico venceu o Botafogo por 1-0 e o Criciúma venceu o Cuiabá por 2-0. Depois da rodada, tivemos aí algumas mudanças, né, na tabela. Juventude voltou a assumir, né, a liderança. Só Só que o Criciúma encostou de novo. Tá tudo empatado aí na parte de cima da tabela. Essa rodada número 27 começa hoje, é importante aí. O Juventude tem 47, o Criciúma também tem 47. Novo Horizonte tem 46, o Vila Nova tem 44, Fortaleza 44, CRB 42. Está todo mundo aqui até a sexta posição ou até a oitava, que tem Operário e Atlético Goianiense com 40. E o Sport, se tivesse, né, ganhou um pontinho, estaria aqui também, mas perdeu para o Ceará. Então tá pegando fogo a parte de cima da tabela. O Avaí fica brigando e cada rodada ele briga com o Ceará. O Ceará sai, o Avaí entra. Hoje nessa rodada aí, né? Pode ser nessa rodada de número 27, pode ser que o Avaí saia e o Ceará entre novamente. Fica nessa. E parece que vão ficar nessa, né? O Botafogo tá, também tá ali pertinho, com 31 pontos. O Ceará na 16ª com 31. E na 17ª, Avaí com 29, Londrina com 22. Já tá bem longe o terceiro aqui, né? Na 18ª. Os dois outros já estão bem longe. Aí aqui já praticamente já rebaixado América Mineira e Ponte Preta na Série B. Já na Série A, rapaz, parece que último colocado lá, Chapecoense. Parece que a Chapecoense deu uma esperança aí pro torcedor, mas eu continuo dizendo. Na minha opinião, a Chapecoense já tá rebaixada. E ela venceu, né? A Chapecoense de virada venceu o Corinthians lá na Arena Neoquímica por 2-1. Chapecoense venceu o Corinthians por 2-1. O Santos venceu a Internacional, o Internacional no Beira-Rio 3-2. Muita confusão da torcida do Internacional. O Botafogo empatou com o Palmeiras deixou o Flamengo chegar e passou. O Flamengo venceu o Remo por 1-0. O Cruzeiro venceu o Atlético Paranaense por 3-1. O Fluminense venceu o Vasco por 1-0. O Coritiba perdeu para o Mirassol por 2-1. O São Paulo venceu o Atlético Mineiro por 2-0. E o Bragantino perdeu mais uma para o Bahia por 3-2, né? Depois aí dessa rodada, a classificação tá com líder, o Flamengo com 54 pontos, o Palmeiras vem em segundo lugar com 53. Tá tudo igual agora, né? Tá tudo igual aqui, todo mundo jogou, só o Vasco da Gama que ainda tá com um jogo a menos, e a Chapecoense. Mas tá todo mundo aí, né? Praticamente com 26 jogos. Tem o São Paulo também com 25. Tem o Atlético Mineiro com 25. Ainda tem alguns clubes com um jogo a menos. Só que o Flamengo já fez seu jogo atrasado, venceu, né? E agora já igualou e já passou o Palmeiras. E lidera. Agora é o Flamengo que está liderando com um ponto a mais do que o Palmeiras. O Flamengo tem 54, Palmeiras 53, Atlético Paranaense 45, Fluminense 45 também. Se não tivesse sido gafado lá no Paraná, poderia estar com 47 e o Atlético Paranaense 44. Né? O Bahia está na cola, 43, o Cruzeiro vai chegando com 42, são os seis primeiros. O Coritiba vem na 7ª com 37, perdeu em casa. E o Atlético Mineiro perdeu, ficou com 36 na 8ª. O Bragantino está na 9ª com 35. São Paulo venceu, foi a 33. E o Vitória deu uma respirada, 32 pontos com na 11ª posição. Já na zona do rebaixamento, o Vasco está na zona do rebaixamento com a vitória do Mirassol. O Vasco está na 17ª com 25 pontos. O Internacional na 18ª com 25. O Remo na 19ª com 23. E na 20ª, Chapecoense com 17 pontos. Vem surpreendendo. Mas eu continuo dizendo que o Chapecoense vai ser rebaixado. Sete horas e 38 minutos, um break, rapidão, é Pai Bola.
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volta, agora são 7h41. Você ligado no programa Bola e Manchete. Obrigado pelo carinho, pela audiência, o povo chegando, o povo participando, nossos apoiadores, Lojas Perim, JBR Materiais de Construção e Refrigeração, também aí a Pizzaria 290, um abraço Henrique, na Ótica Mido, nosso irmão Romualdo tá ligado, bom dia Rogério, ligadinho no programa, desejo uma ótima semana para todos, parece que o Xandão e sua turma estão com os seus dias contados, é o Romualdo, torcedor do Vasco, lá do Pricumã, Tabajara do Buritis, também ligado, irmão Veruína. Bom dia, que Deus abençoe todos vocês aí da Rádio Parente, Fernando e Pacaraima, o nosso irmão Raimundo Gomes, lá da Cooperativa de Táxi, a Obreira Sueli, também ligada conosco, a irmã Silvânia, irmão Francisco Rodrigues, aí no bairro Calmé, ligadinho. Um abraço à irmã Terezinha, a irmã Osanete, o nosso irmão Augusto, torcedor do Palmeiras, também a Jaci, a Sueli, ali no café, ali, né, tomando aquele café gostoso do povo ali já na Sueli e no Jaci, aqui em Santa Cecília. Falar em Santa Cecília, né, rapaz, a nossa iluminação aqui quase pronta. Os ladrões vieram aqui roubar a fiação, é inaceitável esse negócio, né? É inaceitável a gente ser lesado, né, dessa forma. É pensar que a gente vive em um país, né, da impunidade. O cara vem, a iluminação, a sociedade luta tanto, né? São recursos públicos. Aí vem os ladrões aí, né? Roubam os fios e parece que nada acontece, parece que é algo normal. E aí, por incrível que pareça, e tem gente, né, que ainda zela, né, pelo bem público. E algumas pessoas, os ladrões aí que se cuidem. Algumas pessoas estão de plantão. E ontem o tiroteio que a galera viu aí, né, todo mundo comentando. Ah, é tiro, tá tendo tiro. Estão atirando aqui em Santa Cecília. A polícia atrás dos vagabundos, né, dos ladrões. E conseguiram pegar um, eram três, né? Nós já apuramos aqui que ontem eles vieram de Boa Vista, agora não sei a nacionalidade, não consegui ainda falar, né, com a pessoa, moradores do Santa Cecília, de plantão, né, dos três. Os caras querem roubar iluminação, os fios todos. Isso que deveria cuidar era a empresa que está fazendo, porque a empresa, ela vai entregar, ah não, ela vai dizer, não, eu já coloquei a fiação, mas roubaram. Será que vão receber? Aí eu, né, tenho que apelar aqui para o vice-prefeito aí, Ronald Brasil. Eu vou até convocar o Ronald Brasil, né, o nosso vice-prefeito aí, para vir para o esporte aqui falar um pouquinho sobre isso. Eu tenho curiosidade para saber como é que fica aí a empresa nesse imbróglio. Porque assim, eles acham que vão concluir dessa forma, ainda tem chão para eles colocarem, né, a fiação. A iluminação já vinha lá da entrada do Aras, já passava aqui em Santa Cecília, já está em direção ali, né, já passou, já estava chegando ali no posto, que vai ali para a entrada do Cantar. E aí os caras ontem vieram, não bastasse, né, os roubos que eles já fizeram aqui para trás, já roubaram toda a fiação da entrada do Aras até quase chegando aqui em Santa Cecília. E eles tiveram a cara de pau de vir aqui bem pertinho ontem tentar roubar o restinho dos fios. E um deles foi pego. E ontem os outros fugitivos embrenharam pela mata. E a polícia foi atrás e teve tiroteio. Pena que não pegaram, né? Pena que não pegaram. Mas a população tá de olho, né? A população tá de olho e a gente quer saber como é que fica aí essa questão aí das autoridades, os fiscais de contrato vão receber,
como é que vai ficar essa questão da nossa iluminação aqui na BR, né, iluminação pública. E todo mundo sabe que os ladrões de fios estão aí roubando e parece que nada acontece, né? É impressionante, eu fico assim de cabelo de pé, o cabelo fica de pé, arrupiado, o que acontece no Brasil. Parece que institucionalizaram o roubo, né? Parece que tudo pode. É, meu irmão, a gente precisa de novos governantes e que as leis realmente sejam cumpridas nesse país, né? Tomara que o protetor de bandido caia logo fora aí da presidência, né? 7:47. Vamos lá, então. Investigador é preso aqui, rapaz. Policial civil, né? Policial civil é preso em Caracaraí. Tentou matar a companheira. A Polícia Civil de Roraima prendeu em flagrante nesta segunda-feira, 7 de setembro, em Caracaraí, o oficial investigador de 58 anos, suspeito de tentativa de feminicídio contra sua companheira de 28 anos. Menina tem 28, o cara já tem 58. Segundo o relato da vítima, o suspeito a derrubou no chão após uma discussão e enforcou por duas vezes, utilizando um golpe semelhante a um mata-leão, dificultando sua respiração. A prisão ocorreu após a Polícia Civil ser comunicada sobre a violência e acionar uma equipe da PM para localizar e conduzir o suspeito à delegacia. De acordo com o delegado titular da Delegacia de Polícia de Caracaraí, Bruno Gabriel Bezerra Costa, os fatos começaram em Boa Vista na noite de domingo. A vítima e o investigador foram junto a uma loja para comprar produtos, inclusive item higiênico destinado ao filho do investigado. Durante as compras, houve um desentendimento entre os dois. Segundo o relato da vítima, a discussão continuou durante o deslocamento de carro com destino a Caracaraí. Nesse trajeto, o investigado teria dirigido aproximadamente 130 quilômetros, o que causou medo à mulher. Ah, 130 quilômetros por hora, né? É, a velocidade. Ainda segundo o delegado, em determinado momento, o investigado deixou a vítima em casa e informou que iria buscar o próprio filho. Depois, a mulher entrou em contato com a mãe e relatou sua preocupação com o comportamento dele. Na sequência, houve novos desentendimentos entre o casal, até que a situação evoluiu para agressões físicas. Conforme o relato da vítima, já no imóvel, o investigado teria chutado e danificado uma porta depois que ela se recusou a abri-la. Em seguida, ele teria entrado no ambiente e iniciado as agressões. Segundo a vítima, o investigado derrubou o investigador, que agora é investigado, derrubou no chão, passou a comprimir fortemente seu pescoço, utilizando um movimento semelhante ao mata-leão. Ela afirmou que não conseguia respirar. Mesmo após interromper a agressão por um momento, o homem teria voltado a apertar seu pescoço. A vítima relatou ainda que chegou a acreditar que seria morta durante a agressão. O delegado explicou que assim que a Polícia Civil tomou conhecimento dos fatos, após ser comunicada por telefone, foi solicitado apoio da Polícia Militar para localizar e conduzir o investigado, considerando a gravidade da situação e a sua condição funcional como oficial investigador, policial civil. Após a apresentação na unidade policial, a arma institucional utilizada pelo policial foi retirada e apreendida. Assim que tomamos conhecimento dos fatos, adotamos as providências necessárias para localizar o suspeito e garantir a segurança da vítima. A prioridade foi interromper a situação de violência e dar encaminhamento imediato ao procedimento policial, destacou Bruno Gabriel, delegado, ainda falou da prisão em flagrante que foi ratificada pela prática em tese de feminicídio de forma tentada no contexto de violência doméstica e familiar contra a mulher.
A decisão considerou o relato da vítima e os demais elementos reunidos durante o atendimento da ocorrência. A vítima foi encaminhada para atendimento hospitalar e também para perícia no IML, para avaliar sua condição clínica, incluindo a avaliação possíveis de lesões decorrentes da compressão cervical. A investigação prossegue para esclarecer integralmente a dinâmica dos fatos e reunir outros elementos de provas. Produtores de Roraima ganham novos prazos para negociar dívidas após impactos climáticos. Os produtores rurais de Roraima passam a contar com uma nova oportunidade para reorganizar as finanças em meio aos prejuízos provocados por eventos climáticos extremos. O Conselho Monetário Nacional autorizou a ampliação das condições para negociação das dívidas rurais, beneficiando agricultores, cooperativas afetadas por fenômenos como o Super El Niño e outras alterações climáticas recentes. A medida atende principalmente produtores que já estavam em processo de negociação, mas acabaram desenquadrados por questões operacionais. Em muitos casos, isso ocorreu porque o agricultor não conseguiu formalizar a renegociação dentro do prazo e acabou ficando inadimplente por mais de 30 dias. Em Roraima, onde a produção agrícola enfrenta desafios específicos, como períodos prolongados da seca, irregularidade de chuva e limitações logísticas, a decisão é vista como um alívio temporário. Nos últimos meses, produtores locais relataram perdas, lavouras e dificuldades para manter compromissos financeiros, especialmente em regiões mais afastadas da capital Boa Vista. Inscrições para o concurso da CAE terminam nesta quinta-feira, dia 10. Quem pretende disputar uma das vagas do concurso público da Companhia de Água e Esgoto de Roraima, CAE, tem até quinta-feira, dia 10, para se inscrever. A seleção oferece 105 vagas imediatas, além de outras 105 para formação de cadastro reserva de cargos de nível médio, técnico e superior. As inscrições devem ser feitas exclusivamente pelo site da Fundação Ajuri, responsável pela organização do concurso. O pagamento da taxa poderá ser realizado até sexta-feira.

ontem nós tivemos desfile 7 de setembro e Boa Vista foi aquela, né? Foi aquele tormento pelo calor. O calor, né, o sol escaldante. Né, crianças passaram mal, né? Relatos nas redes sociais aí dão conta. Então esse desfile precisa mudar o horário, porque começa cedo de manhã, mas 9, 10 horas da manhã no sol já... O sol já castiga aqui em Boa Vista, Roraima. Os cachorros da própria corporação aí, dos bombeiros, né, da polícia, foram carregados, estavam extenuados, né? Então, ou precisa mudar de horário, ou começa mais cedo, né? Porque é inadmissível aí, né? As crianças no sol quente, os bichinhos também, os pets. E ontem tivemos relatos aí dos bombeiros aí, né, ajudando aí a socorrer aí as crianças, os bichos, os cachorros sendo carregados nos braços dos próprios bombeiros por conta do calor, né, por conta do desgaste, os bichinhos estavam, né, extenuados. Então tem que repensar essa questão aí desse desfile, principalmente nos estados onde a temperatura é muito forte e esse, né, com esse clima aí, o El Niño aí, o calor tá insuportável. 7:55, nós vamos ficando por aqui, não dá mais. Vem aí, Carla e Pita, dá para os botões aqui operar, aqui para o programa Fé e Ação à Noite. É, o Pode Crer, o pastorzão Alexandre de Paulo, hoje eu acho que é o Dedê, né? Não sei. Pode crer daqui a pouquinho e pode crer que eu estou indo embora. Amanhã, se Deus quiser, estarei de volta. Um abraço, tchau, fui, foi rápido.

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Senhor a todos que já estão coladinho aqui comigo. Está começando o nosso programa Pode Crer. Comigo, Pastor Pedro.

Você já sabe, o nosso programa é diversificado, com muitas músicas de vários estilos e com a sua participação. Portanto, envie a sua mensagem de texto ou de áudio e participe da nossa programação. Sabe por quê? Ai, meu Deus do céu. É, gente, é isso mesmo. Hoje não é segunda-feira, não. Hoje é terça-feira com cara de segunda, mas tudo bem. Hoje é terça-feira, 8 de setembro de 2026. São exatamente 8 horas e 5 minutinhos e nós já estamos por aqui. E muito, mas muito, mas muito agradecido mesmo pela sua companhia, pela sua audiência. Olha, nosso muito obrigado, viu? Dizem que a gratidão é a fotografia da alma, tá bom? Então, olha, a nossa gratidão a você que nos faz companhia sempre, sempre, ouvinte fiel da 105.9, a rádio que toca a família, a rádio Parente FM. Então, um forte abraço para você, um beijão no seu coração, você que está saindo de casa, indo ao trabalho, você que está saindo do trabalho, retornando para casa, dirigindo pelas ruas de Boa Vista, nossa capital aqui de Roraima, um beijo para você, viu? E muito obrigado por essa carona, uma terça-feira recheada de muitas bênçãos para você e para toda a sua família, tá bom, querido? Tá bom, querida? É, com você que eu tô falando, tá bom? Bom dia, tá bom? Ah, se despertou agora, então tá bom, é pra você que eu tô falando, tá bom? Um abraço, um beijo no coração. Mas deixa eu mandar um abraço e um beijo no coração também pra quem tá em casa, gente. Olha, tem muita gente que tá tomando um cafezinho agora. É, com cuscuz, é, um cafezinho preto, ai meu Deus do céu, coisa boa, né? Quem pode, pode, quem não pode, se sacou.

0: tá aí se despreguiçando agora, mas já ligou o rádio, mas tá valendo, tá valendo. Tá bom. Você que tá aí, ainda fazendo café, né? Aquecendo a água aí do café, daqui a pouco vai colocar o pó do café aí na água aí e vai ficar cheiroso demais, tá bom? Então pra você que tá em casa, um forte abraço, um beijo no coração, muito obrigado pela companhia de vocês. Uma terça-feira recheada de muitas bênçãos e realizações para vocês aí, tá bom? Muito obrigado pela companhia. Vamos estar juntos até as 10 horas da manhã, tá bom? Olha, deixa eu mandar um abraço e um beijo no coração para os nossos irmãos que estão correndo atrás dos Pix, rapaz. Nossos irmãos motoristas de aplicativo, os nossos irmãos taxistas, os nossos irmãos dos lotações, os nossos irmãos caminhoneiros, caçambeiros. Gente, a todos vocês, o nosso muito obrigado pela companhia, por essa belíssima audiência que vocês nos dão todos os dias, tá bom? Beijão pra você e que alegria tê-los aqui com a gente. Eu sempre digo que vocês nos ajudam a evangelizar, a falar do grande amor do nosso Deus. Então, cada passageiro que entra aí, passa 10, 15 minutos, eles são tocados pelos hinos, pela palavra, pela oração. Então a gente agradece de montão, tá bom? E deseja para vocês uma terça-feira recheada de muitas bênçãos. Que Papai do Céu vos guarde, vos proteja, vos livre de todo mal, gente, tá bom? De todo acidente no trânsito, de todo incidente. E que chova, mas chova mesmo, não é água não, tá bom? Tá bom. Levante a mão para você receber aí, vai. Que chova muitos pics para vocês, muitos. Mas muitos mesmo, sabe? Aquelas notificações que chegam, que você recebeu 50, 70, 100, 200 reais na conta, que cheguem bastante para vocês, mas bastante mesmo, tá bom? Que Papai do Céu hoje derrame sem medidas sobre a vida de vocês a bênção, tá bom? A vitória em nome do Senhor Jesus. Se tiver algum compromisso financeiro hoje, olha, que Papai do Céu possa manifestar a sua provisão sobre a sua vida, tá bom? E que esse boleto aí, o famoso boletinho, seja quitado até o final do dia, tá bom? É o que eu desejo pra você. Você recebe? Recebe? Então diz amém, vai. Amém, vai. Amém. Pronto, obrigado. E tome posse, eu quero contar com você esse testemunho, viu? Você vai contar, pastor. Deus proveu mesmo, tá bom? Tome posse, querido. Tome posse, querida. Um forte abraço pra vocês que estão trabalhando aí pelas ruas de Boa Vista, tá bom? Mas deixa eu mandar um abraço e um beijo no coração pra quem me ouve pelo aplicativo, rapaz. Uma audiência aqui só cresce, só se multiplica, e nós só agradecemos, tá bom? Você que já baixou o aplicativo da Rádio Net, você que tá me ouvindo aí em vários municípios, são 15 municípios aqui no nosso estado, de norte a sul, tem ouvinte do Pode Crer, e a gente agradece de montão, tá bom? Um beijo no coração de vocês, uma excelente terça-feira, uma terça-feira recheada de muitas bênçãos em nome do Senhor Jesus, tá bom, querido? Tá bom, querida? Mas deixa eu mandar um abraço e um beijo no coração pra quem me ouve de norte a sul, desse Brasilzão criado por Deus, rapaz. Tem gente ouvindo Aparente FM em vários lugares do Brasil. Eu quero mandar um abraço, um beijo pra todos vocês, tá bom? Inclusive lá pra Belém do Pará, a minha mãezona tá lá sempre me ouvindo todos os dias. Mãe, um beijo pra senhora, muito obrigado pela sua companhia, muito obrigado por estar aqui comigo na 105.9, a rádio que toca a família, tá bom? Uma excelente terça-feira pra senhora. Uma terça-feira abençoada em nome do Senhor Jesus, tá? E deixa eu mandar um abraço e um beijo no coração pra quem me ouve em qualquer lugar desse mundão criado por Deus. Gente, olha, um abraço. Não sei qual país, né? Qual parte do mundo você está, mas tá me ouvindo aí, tá bom? Que Deus abençoe. Muito obrigado pela sua companhia, tá bom, querido? Tá bom, querida? Que Deus abençoe. Uma terça-feira recheada de muitas bênçãos pra você e pra todos que compõem a sua família, tá? Mas, gente, olha, eu, sinceramente, não sei como foi esse final de semana prolongado para você, né? Ontem nós tivemos o feriado nacional, 7 de setembro. E eu não sei. Não sei realmente como você amanheceu hoje, nessa terça-feira. Mas eu quero convidar você a unir a sua fé, a unir a sua oração, para juntos nos apresentarmos diante do altar do Senhor. Talvez você, com muita pressa, saiu de casa hoje, sem abraçar a esposa, sem abraçar o filho ou a filha, sem orar, preocupado com tantas coisas para serem resolvidas. Mas eu quero convidar você a parar por alguns minutos e unir a sua fé comigo para juntos nos apresentarmos diante do altar do Senhor. O Deus que tudo pode fazer e faz até além daquilo que nós pedimos e pensamos. Então, querido, se for possível você estacionar o seu carro, estacione. Se for possível você desligar o fogo que está aceso aí, aquecendo a água do café, desligue. Se for possível você dobrar o seu joelho e orar comigo, dobre. Nesse momento existem muitas pessoas. E esse final de semana eu encontrei um dos meus ouvintes, né? Não conheço. Não o conhecia, né? E ele disse: pastor, todas as vezes que é possível eu estacionar o carro, eu estaciono e oro com o Senhor. Eu fiquei muito tocado por isso, porque eu sei que tem pessoas agora que estão estacionando o carro para orar, para clamar. E a Bíblia nos diz que tudo quanto nós pedirmos em oração, crendo, receberemos. E querido, eu creio muito e sou resposta também de muitas orações. Então, se você crer, vem comigo na oração, vem.
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Soberano Deus e Eterno Pai, Senhor, nós estamos agradecidos a Ti por mais este dia, por mais esta oportunidade e pela vida, Senhor, de dezenas e centenas e milhares de pessoas que estão orando comigo agora. Pessoas, Senhor, que talvez estejam em pé em frente ao rádio, outras estão de joelhos dobrados, Senhor, orando comigo. Outras pessoas, Senhor, estacionaram seu carro, Senhor, e por alguns minutos vão estar aqui comigo nesta oração. Outras pessoas, Senhor, talvez estejam dirigindo pelas ruas de Boa Vista, mas na concordância, crendo, Senhor, no Teu agir, no Teu operar, no manifestar da Tua graça através da oração. E nós, Senhor, nos unimos na fé. Nós nos unimos no clamor. Nós nos unimos, Senhor, na mesma oração. Porque cremos, Senhor, que os Teus ouvidos não estão tapados para que não possa ouvir. E nem tampouco, Senhor, a Tua mão está encolhida para que não possa abençoar. E por isso, Senhor, nós Te apresentamos a cada um dos Teus filhos e filhas que estão comigo nesta oração agora. Senhor, eu não sei as lutas, as adversidades, os problemas que cada um, Senhor, tem enfrentado. Talvez, Senhor, existam pessoas que estão sendo bombardeadas por pensamentos ruins, pensamentos negativos, pensamentos de fracasso, pensamentos de derrota, Senhor. Mas nós, ó Deus, apresentamos a Tua filha e o Teu filho agora. Ela é Tua, Senhor. Ele é Teu, ó Deus. Ela é Tua escolhida. Ele é o Teu escolhido, ó Pai. Aonde quer que esteja esta pessoa agora, talvez enfraquecida diante das lutas, diante das provas, se sentindo, ó Deus, sem forças para caminhar, aonde quer que esta pessoa esteja, Senhor, que ela seja tocada pelo Teu Espírito agora, que ela seja tocada, Senhor, pela Tua glória agora, e dá força, Senhor, aos que estão enfraquecidos, dá ânimo aos que estão desanimados, Senhor. Dá coragem, meu Deus, àqueles que estão amedrontados, ó Pai, diante das lutas, das provas, das adversidades. Ó Deus, e repreende, meu Pai, todos os pensamentos negativos, todos os pensamentos de derrota que caem por terra agora. Todos os pensamentos, Senhor, de desistência que caem por terra agora, agora, em nome do Senhor Jesus, meu Pai. Que essas pessoas sintam a Tua presença renovadora, renovando a esperança, renovando a fé. Pai, em nome do Senhor Jesus, meu Deus. Eu creio, Senhor, que tem pessoas que estão sendo tocadas pelo Teu Espírito agora. Porque ela pertence a Ti, Senhor, Ele pertence a Ti. Renova as Suas forças, Senhor. Renova-os, ó Deus, renova-os, ó Pai, agora, agora. Vai tirando essa tristeza do coração da Tua filha, do Teu filho agora, Senhor. Que a alegria do Teu Espírito, ó Pai, seja real sobre as suas vidas agora, em nome do Senhor Jesus, meu Pai. Em nome do Senhor Jesus, meu Deus. E assim, meu Pai, nós Te apresentamos aquelas pessoas que estão enfermas nesta manhã. Talvez existam pessoas, Senhor, que passaram esse final de semana prolongado,
acamados, Senhor, acometidos de uma enfermidade. Outros talvez, Senhor, foram ao pronto-socorro, buscar atendimento, mas estão sofrendo até agora. Talvez existam pessoas, Senhor, com consultas marcadas para o dia de hoje. Outras para o decorrer da semana. Talvez existam pessoas com cirurgias marcadas, Senhor, para esta semana, mas estão orando comigo agora, crendo no poder da oração. E nós, Senhor, te apresentamos essas pessoas enfermas, Senhor. Nós não sabemos aonde elas estão, Senhor, mas tu sabes. E nós te pedimos, Senhor, nós rogamos diante do teu altar, que toda a enfermidade, sejam elas quais forem, Senhor, sejam repreendidas agora, sejam dissipadas agora, em nome do Senhor Jesus, meu Pai. Enfermidade nos órgãos vitais, sejam repreendidas agora, desapareçam agora, em nome do Senhor Jesus. Enfermidade nos ossos, enfermidade na pele, na vista, na cabeça, na coluna, onde quer que seja. Nós unimos a nossa fé, Senhor, nós unimos a nossa oração. E ordenamos na autoridade do nome do Senhor Jesus que estas enfermidades desapareçam agora, que essas enfermidades desapareçam agora, agora, que o teu filho seja tocado pela tua mão agora, que a tua filha sinta o toque da tua mão agora. E que todo mal, que toda enfermidade saia do seu corpo agora, agora, em nome do Senhor Jesus, meu Deus. Em nome do Senhor Jesus, meu Pai. Que todos os tipos de cânceres, Senhor, todos os nódulos, ó Pai, desapareçam agora, agora. Agora, na autoridade do nome do Senhor Jesus, na autoridade do nome do Senhor Jesus, na autoridade do nome do Senhor Jesus, nós declaramos a cura, agora, o milagre, em nome do Senhor Jesus, meu Pai, em nome do Senhor Jesus, meu Deus. Nós cremos que pessoas estão sendo curadas agora. Nós cremos, Senhor, que pessoas estão sendo tocadas pela tua mão agora. Nós cremos, Senhor, nós cremos que a saúde do teu filho está sendo restaurada agora. Agora, a saúde da tua filha está sendo restaurada agora. Em nome do Senhor Jesus, meu Deus. Em nome do Senhor Jesus, meu Pai. E que eles possam testemunhar, Senhor. Que eles possam falar, Senhor, deste milagre, desta cura, dessa restauração da saúde que eles receberam hoje, nessa terça-feira, 8 de setembro, ó Deus, de 2026. Foi o dia, Senhor, que tu reescolhestes, ó Pai, para realizar um milagre na vida do teu filho e da tua filha, em nome do Senhor Jesus, meu Pai. E assim, meu Deus, nós te apresentamos esta terça-feira, que seja uma terça-feira, Senhor, de portas abertas, que seja uma terça-feira, Senhor, de caminhos destravados em favor do teu filho e da tua filha. Que seja uma terça-feira, Senhor, de conquista, uma terça-feira de vitória, uma terça-feira, Senhor, de realizações, uma terça-feira, Senhor, de respostas, de orações, em favor do teu filho e da tua filha, em nome do Senhor Jesus, meu Pai. E que se eles, Senhor, talvez tenham sido alvo de palavras de maldições, palavras negativas, palavras de derrota, Senhor, que essas palavras caiam por terra agora, na autoridade do nome do Senhor Jesus.
Em nome do Senhor Jesus, toda arma, Senhor, contra o teu filho, contra a tua filha, toda artimanha, toda arapuca, Senhor, tudo aquilo que o adversário tem feito para ele desistir, para ele retroceder, Senhor, que caiam por terra agora, na autoridade do nome do Senhor Jesus, meu Deus. A tua palavra nos diz, Senhor, que toda arma forjada contra nós não prosperará. Toda língua, Senhor, que se levantar contra a nossa vida, tu a condenarás, Senhor. Essas são herança daqueles que temem ao teu nome, daqueles que buscam o teu nome, daqueles que confiam no teu nome. E com base na tua palavra, Senhor, é o que nós repreendemos todo o mal e toda arma forjada contra nós, que caem por terra em nome do Senhor Jesus, meu Deus. Em nome do Senhor Jesus, meu Pai. Pois é o que nós te pedimos, é o que nós te rogamos. Mas também, Senhor, numa oração especial, nós te apresentamos o nosso Brasil. Nós te apresentamos a nossa nação. Nós estamos, Senhor, no período eleitoral. Muitas pessoas, Senhor, estão disputando vagas na Assembleia Legislativa, na Câmara Federal e a cadeira da presidência, Senhor. E nós te apresentamos aqueles que te servem, aqueles que estão diante da tua presença, são seus filhos, Senhor, que estão nesse pleito, estão, Senhor, em busca destas cadeiras. Senhor, tu sabes o quanto nós precisamos de homens que te representem nesses lugares. Pessoas que realmente te reconheçam como Deus desta nação. E nós não sabemos quem são essas pessoas, Senhor, e nem tampouco os seus nomes. Mas, Senhor, nós te pedimos, nós te rogamos, Senhor, que nessas eleições, homens vindo de ti, da tua parte, que reconheçam, Senhor, o Senhor Deus como o Senhor da sua vida e o Senhor desta nação, que possam ocupar essas cadeiras, Senhor. Em nome do Senhor Jesus, meu Pai, dá vitória ao teu filho, dá vitória à tua filha, dá vitória, Senhor, que esta nação possa, Senhor, ter pessoas que temem ao teu nome e tenham a palavra como a bússola da sua vida e das suas ações. Em nome do Senhor Jesus, meu Pai, nós te apresentamos a nossa nação, nós te apresentamos o nosso Brasil. Nos livra das mazelas, Senhor. Que o Senhor Deus possa agir em favor daqueles que estão clamando diante do teu altar por socorro sobre a nossa nação. Em nome do Senhor Jesus, meu Pai, é o que nós te pedimos, é o que nós te rogamos nesta terça-feira, para a glória do teu nome, em nome do Senhor Jesus. Amém, amém e amém.

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1: O nosso texto bíblico do dia está no livro de Salmos, de número 33, e o versículo 12. Bem-aventurada é a nação cujo Deus é o Senhor, e o povo que ele escolheu para a sua herança. É com esse texto bíblico que eu gostaria que você iniciasse esta terça-feira. Esse texto me veio à memória ontem, e eu passei por alguns minutos pensando e repensando sobre esse texto. Um texto que você que está aí do outro lado tem ouvido falar talvez bastante, ou até mesmo você conheça, né? Saiba de cor aí. Está gravado na sua memória esse texto. Mas eu confesso que ontem me veio esse texto e eu fiquei por alguns minutos pensando, repensando no que o salmista realmente poderia estar dizendo. E eu pude entender que o salmista não está dizendo que uma nação será feliz simplesmente porque tem riqueza, poder militar, bons governantes ou uma economia forte. Não. A verdadeira felicidade de uma nação, conforme o salmista Davi expressou nesse texto, começa quando Deus ocupa o lugar que pertence a ele. Uma nação pode construir, querido, querida, grandes edifícios, desenvolver sua tecnologia e conquistar grandes riquezas, mas se perder seus valores, sua justiça e seu temor a Deus, eu posso dizer para você que esta nação, ela pode até crescer por fora, entretanto, adoecer por dentro. Talvez você esteja se perguntando, mas como isso, pastor? É como uma casa. Não adianta ter uma fachada bonita e os alicerces estiverem comprometidos. Da mesma forma, uma sociedade, ela pode apresentar progresso exterior, mas precisa de fundamentos sólidos para permanecer de pé. Olha, querido, a Bíblia nos ensina que Deus se importa com a maneira como uma sociedade pratica a justiça, a verdade, a misericórdia e a retidão. Nós estamos vivendo momentos difíceis da nossa nação. Os poderes estão levando em consideração as inverdades, as mentiras, como se fossem verdades. Nós estamos vivendo tempo em que não se acredita mais na justiça brasileira. Não há verdade nas palavras, nos discursos. Não há misericórdia verdadeira com aquelas pessoas que precisam ser alcançadas. Não há retidão. Mas Deus se importa, querido, com isso. No livro de Provérbios, capítulo 14, versículo 34, diz: a justiça exalta as nações. Vejam, a justiça exalta as nações. O que é justo, o que é verdadeiro, o que realmente é certo, exalta as nações. Por isso, querido, quando dizemos feliz é a nação cujo Deus é o Senhor, não estamos falando apenas de colocar o nome de Deus em discursos, em símbolos ou instituições. Nós estamos falando de um povo que reconhece a autoridade de Deus e procura viver os princípios da sua palavra. E nós, cristãos, devemos pensar muito nesse período que nós estamos vivendo, período eleitoral. Nós sabemos que nesse período as injustiças, os enganos, as mentiras prevalecem. A corrupção prevalece. E quantas pessoas são enganadas e se vendem, trocam seu direito, trocam o poder que têm de colocar alguém que lhe represente, que realmente esteja baseada nos princípios da palavra do nosso Deus. Ontem foi um dia em que eu passei por alguns minutos e minutos pensando o quanto nosso Brasilzão poderia mudar. Quantas pessoas que falam as nossas línguas, que pensam como nós cristãos, que reconhece Deus como Senhor e tem a palavra como os seus princípios, poderiam sentar em tantas e tantas cadeiras oferecidas pela nossa nação, na Assembleia Legislativa, na Câmara Federal, na presidência. Quantas pessoas? E nós precisamos entender, você que está aí do outro lado me ouvindo, que o momento é esse de você pegar a palavra, que é a bússola da sua vida, que é a régua da sua vida, que é o manual das suas ações, e verificar se a sua escolha está dentro desse manual ou se não está. Porque Deus, ele se importa com a justiça. Deus, ele se importa com uma nação. Deus, ele se importa com o crescimento dessa nação. Deus se importa, querido. E é justamente por isso que o salmista disse nesse texto: bem-aventurado, feliz é a nação cujo Deus é o Senhor. Olha, existe uma responsabilidade para cada um de nós. E às vezes, nós não nos percebemos disso. E às vezes, nós, antes de perguntarmos a nós mesmos qual é a nossa responsabilidade, nós perguntamos o que o governo pode fazer pela nação. O que o governo faz pelo povo? O que o governo faz pela sociedade? Quando, na verdade, querido, precisamos perguntar para nós mesmos, o que eu estou fazendo para que os valores de Deus, para que os princípios cristãos sejam vividos através da minha vida, das minhas ações, das minhas decisões, das minhas escolhas. Nós precisamos entender de que, pegando um gancho aqui da Marcha para Jesus que aconteceu esse final de semana, que o tema foi Manifeste o Reino, nós precisamos entender que manifestar o reino de Deus está nas nossas ações, nas nossas decisões, nas nossas escolhas. E é por isso que, antes de perguntar o que o governo pode fazer, é o que eu estou fazendo para que os valores de Deus, para que os valores bíblicos, para que os valores cristãos sejam vividos através da minha vida e da sua vida. E aí, querido, deixa eu falar uma coisa para você. Você que está me ouvindo aí, sei que você está pensando, né? Está pensando, pensando, repensando. Talvez você já se comprometeu com alguma coisa, com alguém que está fora do princípio bíblico, está fora daquilo que você acredita. Mas escute, a transformação de uma nação começa pela transformação de pessoas. Não adianta colocarmos, escolhermos pessoas que não andam segundo os princípios da palavra, que mentem, que enganam, que roubam, que furtam, que desviam dinheiro público. Não adianta, querido. A transformação de uma nação começa pela transformação de pessoas. Se nós já temos pessoas transformadas por Deus, então é nelas que nós devemos acreditar. Escute o que eu vou dizer para você. Uma nação não muda apenas quando mudam os seus governantes. Coloca qualquer um, de qualquer jeito. Não. Ela muda quando mudam os valores dos governantes. E é isso que eu gostaria que você entendesse. É isso que eu gostaria que você compreendesse o que o salmista está dizendo. O que ele está dizendo é que Deus ocupa o lugar que pertence a ele. Quando Deus ocupa o lugar que pertence a ele, quando as pessoas que estão em funções, em cargos, e essas pessoas refletem Deus, manifestam o reino de Deus, o povo é feliz. porque haverá retidão, haverá justiça, haverá verdade. E é isso que eu gostaria que você compreendesse o que o salmista está dizendo nesse texto. Bem-aventurado é a nação cujo Deus é o Senhor. Querido, tome posse dessa palavra. Manifeste o reino de Deus nas suas decisões, nas suas escolhas, nas suas ações, nos seus posicionamentos. Manifeste o reino de Deus. Se você já tem a palavra como a bússola da sua vida, se você se rende aos pés do Senhor, Salvador Jesus Cristo, manifeste o seu reino com as suas ações e com as suas decisões. Tome posse dessa palavra e vamos juntos orar pelo Brasil. Vamos juntos clamar pelo nosso Brasil. Vamos juntos, irmãos, pensar em quem realmente pode nos representar. Tome posse dessa palavra. Pense e manifeste o reino de Deus através da sua vida.
2: Queremos o teu nome engrandecer.
3: Para fechar, Evelyn.

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isso aí! Já estamos de volta, são exatamente 8h58 minutinhos, rapaz! Ai, meu!

E nós precisamos se despertar. Verdade é essa, acordar, né? Não tem aquela frase, acorda, Brasil, né? Nós precisamos acordar realmente. Gente, olha, nosso Brasil a cada dia, né, tem se afundado, né, em mentiras e enganos, e o povo sofrendo e sofrendo muito, né? Uma crise existencial muito forte aí no Brasil, muitos empresários já fechando a porta, muitas pessoas já desistindo dos seus sonhos. Não tem sido fácil, não, mas a decisão está na nossa mão, o poder está na nossa mão, e precisamos refletir o reino de Deus, né? Manifestar o reino de Deus através das nossas ações. Então, o momento é esse, e a nossa bússola, nosso manual de avaliação, né, é a palavra do Senhor Jesus. Então, nós precisamos orar e agir. Essa é a verdade, tá bom? E agir no tempo certo. Nós estamos no tempo de agir. Tem tempo que não é de agir, né? E tem muita gente indo pra rua, tal e tal. O momento de agir é agora. O momento de fazer a coisa acontecer é agora, tá bom? Então, muito obrigado. Eu tirei ontem um período do meu dia para orar pelo Brasil. Eu estive orando, intercedendo pela nação brasileira, intercedendo por aqueles que ocupam, né, cargos importantes na nossa nação. Aí nós temos aí os nossos deputados estaduais, temos aí os nossos deputados federais, temos a presidência, temos nossos vereadores em cada capital, então assim, em cada cidade, melhor dizendo, né? Então assim, ontem eu estive por alguns períodos, né, alguns minutos da minha vida orando pelo Brasil, intercedendo pelo Brasil e dizendo: Deus, que eu consiga manifestar o teu reino nas minhas ações, nas minhas decisões, né, que as pessoas que possam ocupar esses cargos possam refletir o teu reino, possam refletir a tua presença, possam ter a palavra como a bússola da sua vida. Então, foram as minhas palavras ontem nas minhas orações diante do Senhor Jesus pela a nação brasileira. Eu não sei se você orou pelo Brasil ontem, eu não sei se você intercedeu pelo Brasil ontem, mas ontem eu tirei um período para orar especialmente pelo Brasil, uma oração específica pela nação brasileira. Então, que Deus abençoe sua vida, que Deus abençoe você que está aí do outro lado me ouvindo, que as suas decisões, que as suas ações refletem o reino do Senhor Jesus, tá bom? É a palavra que o Senhor nos trouxe na manhã desse dia. E eu quero agradecer a você que está aí do outro lado, dedo da manhã, e agradecer a você que chegou agora, tá bom? Você que ligou o rádio agora, olha, nosso muito obrigado, tá bom? Um beijo no seu coração. Você pode participar da nossa programação? Pode, é só mandar sua mensagem pro número 991161059. Vou falar de novo, 991161059. Esse número é o nosso número aqui da rádio, tá bom? E você pode mandar mensagem, pode ligar, pode interagir com a gente, pode pedir música, pode mandar o seu alô pro papai, pra mamãe, pros irmãos da igreja, pro seu pastor, pra pastor, enfim, pra quem você quiser, tá bom? Então, mande a sua mensagem. Enquanto você tá mandando a sua mensagem aí, eu quero agradecer quem já enviou a mensagem hoje. Olha, acabou de enviar agora o irmão Henrique, lá da Henrique. Calma aí, deixa eu ver aqui. Calma aí. Ai, meu Deus do céu. Calma aí. Tranquedo Neves, estamos ligando aqui o hino Fernandinho. Ah, tá aqui, eu entendi aqui, ó. O irmão Henrique dizendo: bom dia, pastor. Manda um alô para a sua. Para a rua Travessa Júlio Pinto, no Tancredo Neves. Estamos ligados, né? Eu acho que é isso. Estamos ligando. Queremos ouvir o hino, acho que é isso. Com Fernandinho, para sempre. Irmã Carimbita, tem esse louvor aí? Quem pediu foi o Henrique, lá do bairro Tancredo Neves. Um forte abraço, Henrique. Um beijo no seu coração. Muito obrigado pela sua participação. E sabe quem mandou mensagem também, rapaz? Foi o final 4639. Sabe quem mandou mensagem também? Foi o final 6440. Sabe quem mandou mensagem também? Foi a irmã Conceição, rapaz, lá do Santa Teresa. Sabe quem mandou mensagem também?

0: foi ele, irmão Marden, rapaz, lá do Pricumã 1. Forte abraço, Marden, um beijo no seu coração. Sabe quem mandou mensagem também, rapaz? Foi a missionária Eunice. Sabe quem mandou mensagem também, rapaz? Foi o irmão César, motorista de aplicativo, coladinho na nossa programação. Sabe quem mandou mensagem também? Foi ela, irmã Lourdes, irmã Terezinha. Um forte abraço a todos vocês que já enviaram mensagem, já estão participando aqui com a gente. A gente agradece de montão, tá bom? Um beijo no coração de todos. Mangala Invita, a música do podcast tá aí na agulha, tá? Então solta aí pra gente celebrar agora, vai!
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0: aí com esta linda canção. Você tá cantando aí? Tá, eu tô cantando aqui, ó.
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0: Ai, meu Deus do céu!

0: nesse ritmo, nessa alegria, querido, que eu entro aí na sua casa, que você faz companhia pra mim e eu faço companhia pra você de segunda a sexta, tá bom? Um beijo pra você que tá aí do outro lado. Tem muita gente que tá filmando aí esse momento, né? Eu já publiquei, né, no meu Instagram, alguns ouvintes filmando, mandando pra gente, né? Curtindo a nossa canção e a gente fica muito feliz, tá bom? Forte abraço pra você, um beijão pra você que tá aí do outro lado. Inclusive o Kleber Viana, ele sempre filma, manda pra gente o vídeo, curtindo a nossa música, curtindo a nossa programação, e a gente agradece. Kleber, não sei se você tá me ouvindo hoje não, mas olha, um forte abraço pra você, um beijão no seu coração. Muito obrigado pela sua companhia, muito obrigado pela companhia de todos aqueles que estão sempre aí com você, trabalhando, tá bom? E ouvindo a gente também. Inclusive, deixa eu mandar um abraço aqui pro meu querido amigo, rapaz, Pastor Diniz, rapaz, tá sempre também ouvindo a gente, ele e toda a sua equipe de trabalho. Inclusive, o Kleber tá mandando mensagem, ó, falei nele aqui, ó. Ele tá mandando mensagem aqui pra gente, olha aqui, ó. Esqueci de mandar as figurinhas cedo. Tô na escuta sim, meu amigo. Obrigado pelo alô. Obrigado, Kleber. Um abraço pra você, um beijo no coração. Muito obrigado. Geralmente ele manda figurinha, galinha. Diz assim, ó, já estou na escuta. Pode crer. Obrigado, querido. Um forte abraço pra você. Viu? Uma terça-feira recheada de muitas bênçãos pra você, pra toda a sua família. Que essa terça-feira seja uma terça-feira de realizações, tá bom? Pra você, de respostas de orações, né? Que as orações que você tem feito, que só Deus tem escutado, que hoje seja as respostas, tá bom, querido? Um abração pra você e muito obrigado pela sua companhia, não só de hoje, sempre, né? Sempre, Kleber Viana, gente boa demais, tá sempre muito coladinho na nossa programação. Obrigado, querido. Olha, sabe quem mandou mensagem também, rapaz? Foi o final 7693, deixa eu ver quem é aqui, vai. Calma aí. Escreveu assim, bom dia, pastor Alexandre, manda um alô para Maria de Jesus e José. Aqui no Jardim Floresta, assim na irmã Jordânia, peço um louvor, Mara Lima, Daniel. Ok, irmã Jordânia, um forte abraço para a senhora, para a irmã Maria de Jesus e para o irmão José também. Um abraço para vocês e muito obrigado pela companhia, tá bom? Sabe quem mandou mensagem também, rapaz? Deixa eu ver quem foi aqui, calma aí. A Freira Feliz escreveu, bom dia, ai meu Deus do céu, olha só, paz do Senhor para todos, ok, Freira Feliz, um forte abraço para a senhora, um beijo no coração, valeu pela sua participação. Sabe quem mandou mensagem também, rapaz, foi a missionária Eunice, escreveu, a paz do Senhor, oração nunca é demais, amém, missionária Eunice, aqui ligada, não pode crer, obrigado querida, um forte abraço, ela mandou aqui, eu acho que foi um vídeo, né? Aqui, depois eu abro um vídeo aqui pra vocês. Um abraço, viu, minha querida? Um beijão no coração, valeu! Valeu mesmo pela sua participação aqui. Tá aqui, ó, um vídeo do painel do carro da 105.9 Rádio que toca a família. Olha, o irmão Marden, escreveu, bom dia, na paz do Senhor, aqui coladinho no... Pode... 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Ai, meu Deus do céu. Gente, olha, ele escreveu exatamente assim, tá bom? Não tô com moagem, não, né? Tá pensando que eu tô com moagem aqui, inventando? Não tô, não. Como diz o bom paraense, não tô com pavulagem aqui, não, também, tá bom? Tô apenas lendo o que meu querido amigo e ouvinte Marden escreveu. Foi, pode crer desse jeito, tá bom? E ele veio pedir ajuda aqui, tá bom? Olha, vim pedir pra nos dar essa força, né? Domingo agora, dia 13. O que é que vai ter dia 13, irmão Marden? Vai ter o seguinte, ó. Uma panelada. É a melhor, tá bom? Vai ser vendida lá na AD Brasil. Pricumã 1, gente, olha, dia 13 agora de setembro, domingo, a partir das 10h30, lá na igreja AD Brasil Pricumã 1, lá na Rua das Orquídeas, 245, vai ter essa panelada, gente, olha, e o preço tá pequeno demais, viu? Cabe no seu bolso. Ai, meu Deus do céu, eu não vou nem falar valor aqui, que é justamente pra você ir lá e comprar, tá bom? Cabe no seu bolso o valor, tá bom? Um forte abraço, irmão Mário, um beijo no coração, boas vendas aí dia 13. Meus irmãos, vocês que são do Bricumã, vocês que estão perto aí do Bricumã, olha, vai lá, viu? Eu conheço esse povo, eu pastoreei lá, tá? Um ano lá. E é uma igreja muito abençoada, os irmãos ali, a receptividade, são bons também na cozinha, viu? Essa panelada aí vai ser de primeira, viu? Acho que eu vou almoçar lá, viu? Eu vou almoçar lá no Bricumã domingo, viu? Um abraço, irmão Mário, um beijo no coração, muito obrigado, viu? Pela sua participação aqui hoje na nossa programação. Gente, as mensagens não param de chegar, não. Deixa eu ver aqui a irmã Fátima Lima, vai, irmã Fátima Lima, vai.
1: Bom dia, pastor Alexandre, Fátima Lima, aqui do Buritis. Quero lhe agradecer pela oração abençoada que o senhor faz todos os dias da semana. Muito gratificante. Obrigado mesmo. É uma oração que nos toca realmente. Amém. Obrigado, pastor. Um dia abençoado para o senhor e para toda a sua família. Pode crer.
0: Ok, irmão Fátima Lima, um forte abraço pra senhora, um beijão no seu coração, muito obrigado pela sua companhia, tá bom? Todos os dias unindo a sua fé e a sua oração comigo, eu sou muito grato. A senhora e milhares de pessoas sempre aqui comigo na oração, que Deus abençoe, tome posse, viu? Eu creio na bênção, no milagre, eu creio mesmo no poder da oração, tá bom, querida? Eu sou fruto, né? Para quem não sabe, eu passei por um processo muito delicado na minha vida, foi em 2017, né? Eu fui acometido por uma bactéria e passei 30 dias ali no HGR, tá bom? Desenganado dos médicos, alguns até achavam que eu já estava com sentença da morte garantida, né? Mas esqueceram que o dono da vida é o nosso Deus, né, gente? Ele muda tudo. E enquanto eu estava lá internado, a igreja a qual eu pertenço e alguns amigos que eu conheço de outras denominações também, que estavam sabendo que eu estava dodói, estavam orando por mim. A D Brasil, meu pastor presidente, a pastora, né, a esposa do pastor, nosso presidente, pastor Nazaré Ramalho, todos os meus amigos pastores da nossa convenção, a igreja de norte a sul da D Brasil, intercedendo pela minha vida, e eu sou resposta de oração. A verdade é essa, tá bom? A verdade é essa. Então, eu quero realmente agradecer a todos que já oraram por mim em 2017. Deus mudou o meu cativeiro, né? Deus mudou meu cativeiro através do poder da oração. E eu creio demais, eu sou fruto de muitas orações. Eu lembro que quando eu saí do hospital, né, e fiz o tratamento, foi diagnosticada a bactéria, nós entramos com um antibiótico forte, e aí consegui me recuperar, tô aqui hoje contando testemunho, né, fazendo a obra do Senhor Jesus. Mas eu lembro que quando eu voltei a ministrar a palavra de norte a sul desse estado, né, na D Brasil, em outras denominações, eu encontrava o pastor, estava orando pela sua vida, que felicidade ver você aqui pregando. Gente, eu fui impactado demais por isso, tá bom? Então, eu fico feliz em hoje poder estar orando, intercedendo por milhares de pessoas que unem a sua fé comigo, crendo justamente no poder da oração. Então, irmã Fátima Lima, e tantas outras pessoas que estão ouvindo agora a programação, que oram comigo, que Deus continue abençoando sua vida, e estaremos juntos aqui, tá? Na mesma oração, na mesma fé, no mesmo clamor, em nome do Senhor Jesus, diante de um Deus que tudo pode fazer por nós. Um beijo para todos vocês, para a irmã Fátima Lima e para todos vocês que oram comigo todos os dias, tá bom, queridos? Olha, deixa eu ver quem mais mandou mensagem aqui que não para não, rapaz. Irmão Zanetti, fala, irmão Zanetti, vai.
2: A paz do Senhor, pastor Alexandre, estou passando só para dizer ao senhor que eu tô ligadinho aqui no programa.
0: Tá ótimo.
2: Senti a sua falta ontem que o senhor não foi, mas é assim mesmo. O senhor tava no amanhecer, né?
0: Isso.
2: Da vigília. Um abraço pro senhor, tudo de bom. Eu agora posso pedir uma música, tá, pastor? Que é Pode Crer, a música do Pode Crer. Hoje não, porque já tocou. Mas na próxima música é eu que vou pedir.
0: Tá bom.
2: Um abraço pro senhor. Um abraço pra irmã Terezinha, pra irmã Silvânia, irmã Elina, pastor Roberto, pro meu amigo Rui Silva, que viajou pra Hong Kong. Um abraço, Rui Silva. Tudo de bom pra você, amado.
0: Ok, irmã Osanete, um forte abraço pra senhora, um beijo no seu coração, muito obrigado pela sua participação hoje aqui na nossa programação, viu? Gostei aí do abraço pro Rui, né? Tá em Hong Kong. Sumiu, Rui sumiu, mas um abraço, irmã Osanete, olha, e realmente, gente, a irmã Osanete falou aí que eu participei do Amanhecer. Gente, esse final de semana, pra nós cristãos, foi agitado, né? Tivemos a marcha para Jesus, que foi bênção demais. Olha, quem não foi sábado, perdeu. Agora só ano que vem, tá bom? Só ano que vem. A marcha para Jesus foi uma bênção, gente. Ministrações da palavra, muita adoração, manifestação da graça, da misericórdia do nosso Senhor Jesus Cristo e uma multidão exaltando o Senhor da nossa vida. Olha, que bênção. Se você não foi, se prepare para ano que vem, tá bom? E aqui eu quero registrar o nosso parabéns aí a mais de 200 pastores envolvidos aí na realização da Marcha para Jesus através da OMÉ. Um abraço ao presidente e a todos que compõem a diretoria e a mais de 200 pastores aí envolvidos em todo esse trabalho, onde o intuito é justamente refletir a unidade da igreja do Senhor Jesus e o nome dele ser exaltado. Então, um forte abraço a todos vocês aí que foram para a Marcha para Jesus, tá bom? E que aqueles que fazem parte da realização desse grande evento. Um abraço e um beijo no coração de todos vocês, tá bom? E tivemos o Amanhecer também, 4 horas da manhã. Gente, foi lindo demais, foi bênção, foi palavra, foi adoração, foi mover de Deus. Olha, quem não foi, já tem data pro próximo, tá? Eu vou falar com mais calma sobre isso depois, tá bom? Já tem data pro próximo Amanhecer. Se você perdeu esse, se prepare pro próximo, tá? Tá bem pertinho mesmo, tá bom? Vai ser agora em novembro, tá bom? Vai ser agora em novembro, tá bom? É, tá, coloca na agenda já, novembro aí, tá bom? Depois eu digo a data direitinho, tá bom? Olha, tem mensagem chegando aqui, inclusive deixa eu mandar um abraço aqui pra Luara, rapaz. É, a Luara tá lá em casa trabalhando, é que cuida lá das nossas coisas lá em casa, que faz as comidas gostosas, é a Luara tá lá me ouvindo agora. Luara, um forte abraço pra você, um beijo no coração, que Deus abençoe sua vida, tá bom? Inclusive ela mandou mensagem aqui pra mim, entendeu? Bom dia, Zé Alexandre, manda um alô pra minha sogra, Janete, e pro meu sogro, Zé. Apresentei a rádio pra eles, e agora eles ouvem todos os dias, diretamente do Cantar, Serra Grande. Olha só, um forte abraço aos nossos irmãos, né? Irmã Janete e o irmão Zé, rapaz. É, o sogro aí da nossa querida ouvinte também, né? Nossa colaboradora, Luara. Um forte abraço para vocês, um beijo no coração. Muito obrigado pela companhia de vocês aí em Serra Grande, viu? Muito obrigado mesmo. Deus abençoe. Uma excelente terça-feira pra vocês, tá bom, irmã Janete? É, o irmão Zé, tá bom? Um abraço pra vocês. Um beijo no coração. E fique aí na rádio, viu? Não é, não sai daí não, tá bom? Não sai daí. Obrigado, Luara, por ter apresentado a rádio pra eles, viu? Um beijo no coração. Valeu pela sua participação. Sabe quem mandou mensagem também, rapaz? Foi o final 6657. Escreveu assim. Sim. Bom dia, seu Alexandre. Manda um alô pra minha sogra. Ah, tá aqui. É a Luara mandando pelo outro número aqui. Mas já li. Ok, Luara. Um abraço pra você. Um beijo no coração. Deixa eu ver quem vai mandar uma mensagem aqui, rapaz. Olha só. Foi a Amanda Brito, esposa do Fernando, rapaz. Olha só. Deixa eu ver aqui. Fala, minha querida. Vai. Solta aí, Mangalemina.
3: Pai, senhor, pastor Alexandre. Eu quero passar um feliz aniversário pra minha mãe, Amanda.
0: Tá bom, é a Aurora, né? Um abraço, Aurora, um beijo no coração. Ela mandou mais, fala, vai.
3: Quero que Deus abençoe muito a vida da minha mãe.
0: Tá bom.
3: Te amo, mamãe.
0: Oh, coisa boa! Um forte abraço, irmã Amanda, Aurora, ao irmão Fernando. Um forte abraço para vocês, uma família linda. Que Deus continue abençoando todos vocês, tá bom? Muito obrigado pela companhia e que essa data, irmã Amanda, se repita por muitos e muitos anos, tá bom? Com muita saúde, com muitas realizações, com muitas portas abertas em nome do Senhor Jesus. Tem música do Parabéns aí, irmã Galinha? Que Deus salve.

0: isso aí, as nossas felicitações vai pra irmã Amanda. Um forte abraço, querida, Deus abençoe, valeu, mas valeu mesmo pela sua participação em ter você também aqui com a gente todos os dias. Deus abençoe, viu? Olha, sabe quem mandou mensagem também, rapaz? Foi o final 4639, rapaz, olha, mandou um áudio, solta aí, Mangalevida, vai.
1: A paz do Senhor, pastor, bom dia a todos os ouvintes do programa. Aqui estamos diretamente da Vila do Apiaú. Tivemos aí uns dias ausentes porque estávamos sem chip, mas graças a Deus já estamos em linha novamente. E aqui na audiência do programa, diretamente da Vila do Apiaú. Saudação a todos os amados irmãos da AD Brasil, especialmente aos pastores do campo do Apiaú, pastor Gilson e missionária Jaqueline. Que Deus abençoe a todos, seu irmão Lucélio, diretamente da Vila do Apiaú, e pode crer!
0: Ai, meu Deus do céu! Irmão Lucélio, um forte abraço pra você, um beijo no coração. Que bom ter você de volta, viu? Senti saudade de vocês mesmo. Um abraço aí pra todos os nossos irmãos da Vila do Apiaú, rapaz, sempre ouvindo a gente. Beijo no coração de vocês, muito obrigado pela companhia, tá bom? Todo o pessoal aí da AD Brasil, todos os pastores, missionários, membros, congregados, olha, gente, muito obrigado. A gente agradece demais. Na verdade, meu coração tá grato sempre, sabe, pela companhia e pela audiência que vocês nos dão. Um beijo no coração de todos e uma terça-feira recheada de muitas bênçãos em nome do Senhor Jesus, tá bom? Mangalevida, vamos fazer o seguinte? Ai, meu Deus do céu, calma aí, calma aí. Ai, vamos tocar a música do Fernandinho, bora? Vamos tocar a música do Fernandinho, vamos? Vamos, Mangalevida, é, vamos tocar aqui a música do Fernandinho pro irmão Zé, tá bom? E pra irmã... Janete, tá bom. Vamos tocar a música, Mangalevida? Então solta a música, Mangalevida, vai!
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0: 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Deixe de beber água da torneira, mulher de Deus. Salve a sua vida, salve a sua saúde, tá bom? Invista. Tem muita gente que pensa que todas as águas são iguais, mas não são, não. As águas podem se diferenciar, tá bom? É, pela sua qualidade, tá bom? Pode se diferenciar pelo seu pH, pela sua pureza e pelos seus minerais, tá bom? Então é muito importante você tomar uma água purificada, tá, querido? Tá bom, querido? E tem um ouvinte ligando, deixa eu ver quem é. Alô! Caiu a ligação. Era a irmã Neuza. Tudo bem, irmã Neuza? Liga de novo. Ai, meu Deus do céu, deixa eu ver quem tá mandando mensagem aqui, rapaz. Tem outra pessoa ligando aqui. Ai, duas ligações, calma aí. Enquanto eles decidem se vão ligar, deixa eu ver aqui o nosso irmão César. Fala, César, vai.
1: Bom dia para todos os ouvintes da Parente FM. Bom dia, pastor Alessandro de Paula. Paz do Senhor para todos. É, deixa esse áudio aqui, pastor, porque o dia da marcha para Jesus. Aí depois que a banda Flop Music acabou de tocar, o senhor saiu para apresentar a próxima banda de forró. Aí muitas pessoas foram embora e praticamente aí o palco aí ficou sozinho. E eu cheguei muito perto do palco com minha filha no colo e eu tava aí chamando o senhor, pastor, aí eu acho que o senhor me viu, mas não deu para conseguir ouvir que era eu, o César, que estava conhecendo você. Aí não sei se o senhor tem a lembrança disso, mas era eu, tá bom? Era só para isso, deixar uma ótima semana para todos, que Deus abençoe a sua vida grandemente, em nome de Jesus. Obrigado, pastor, paz.
0: Ok, César, nosso ouvinte fiel, rapaz, marcou presença lá na Marcha para Jesus. César, olha, um forte abraço para você, um beijão no seu coração. Muito obrigado pela sua participação sempre aqui na nossa programação, tá bom? A gente agradece de montão. E a Marcha para Jesus, gente, foi bênção demais, né? E muita gente também, né? Inclusive, César, teve gente que foi lá pela lateral e disse, olha, eu quero falar com o pastor Alexandre pessoalmente. Aí eu tive que atender nos intervalos, eu saía, atendia. No meio da multidão, assim, eu via realmente muita gente assinando. Eu achei que nem era pra mim, não, viu? Mas tudo bem. Mas obrigado, irmão César. Um abraço pra você, um beijo no coração. Obrigado pelo carinho, obrigado mesmo pela sua audiência, viu? Quem sabe uma outra hora a gente vai se esbarrar de novo aí, vai se conhecer pessoalmente, bater um papo, tá bom? Que Deus abençoe você e sua casa. E fique aí sempre comigo, tá? Não me abandone, não, tá bom? Inclusive, deixa eu mandar um abraço aqui pro pessoal lá do Reis do Guaraná, rapaz. Olha, eu estive lá conhecendo eles, são os nossos ouvintes, estão sempre muito coladinhos aqui com a gente também. Um abraço ao Moisés, ao Kaique, à Karen, né? Que Deus abençoe. Um abraço a todos vocês aí do Reis do Guaraná, tá bom? Olha, sabe quem mandou mensagem também? Foi a irmã Terezinha. Solta aí, Mangalém Vida, vai!
2: Olá! Bom dia, paz do Senhor a todos! Bom dia, meu pastor. Quero lhe desejar um dia abençoado para o senhor, para sua esposa, para a princesa Daiane, para o meu amigo Dedê. Hoje era o dia do meu querido amigo Dedê. Para minhas amigas Carly Pita, Érica Pita, irmã Silvana, irmã Edna, irmã Roseli, Rosinete, Jaqueline Parente, Carmen Lúcia, irmão Francisco, Romildo, para o meu príncipe Arthur, para a irmã Lani e para todas minhas amigas e amigos ouvintes da Rádio Parente. Fiquei triste, pastor, que eu não fui para a marcha para Jesus, que eu estava doente. Mas a irmã Edna gravou tudo para mim e mandou para mim. Eu vi a sua alegria e da minha princesinha lá no palco. Eu fiquei muito feliz. Solta a música, irmã Carlipita, vai!
0: Oi, irmã Terezinha! Um forte abraço para a senhora, um beijão no seu coração. Muito obrigado pela sua companhia, muito obrigado pela sua participação sempre aqui na nossa programação. A gente agradece de montão, tá bom? A Marcha para Jesus foi bênção demais, né? A nossa princesinha Daiane foi apresentadora juntamente comigo lá no palco da Marcha para Jesus. Que bênção mesmo, foi lindo demais. Sentimos a sua falta, né? O ano passado a senhora foi lá com a gente, nos deu um abraço, um beijo, foi muito bacana. Mas ano que vem, não perde não, tá bom? E que Papai do Céu possa restaurar a sua saúde, tá? Espero que já esteja tudo bem aí com a senhora, tá bom? Saúde em dia, em nome do Senhor Jesus, tá bom? Olha, sabe quem mandou mensagem também? Foi a irmã Lourdes, escreveu: a paz do Senhor, meu pastor. Deus abençoe nosso dia e esse programa mais top de Boa Vista. Olha, foi ela que escreveu, tá bom? Pode crer! Um abraço, irmã Lourdes, um beijo no coração. Muito obrigado pelo seu carinho, muito obrigado pela sua audiência, tá bom? Sabe quem mandou mensagem também? Foi a irmã Conceição. Solta aí, vai.
3: Eu quero o hino do...
4: A obra?
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4: Mas, senhor irmão, minha netinha aqui, aqui é o louvor da obra de Deus.
0: Tá bom.
4: Pode crer.
3: Paz de Deus!
0: Eita, benção! Obrigado, irmã Conceição! Um forte abraço para a senhora, para sua neta, tá bom? Para sua filha, para todos que compõem a família. Irmã Conceição, irmã Calimpita, foi para a Marcha para Jesus. É, inclusive, nós nos falamos lá, nos demos um abraço, foi bênção demais. Olha, irmã Conceição, beijão para a senhora, tá? Muito obrigado pela sua participação aqui na nossa programação. E sabe quem mandou mensagem também? Foi o final 8750. Fala aí, meu querido, vai.
5: Shalom, graça e paz, meu pastor do avivamento.
0: Amém.
5: Mandou uma mensagem, mandou uma palavra pra gente aí. Nós somos lá do Recanto de Davi. Quem tá mandando esse áudio é o pastor Edmar Monteiro. Eita glória. Legendário 114.186. Raul!
0: Okay.
5: Beijo no coração, estamos aqui ouvindo. Aqui no carro, no programa. Eita glória!
0: Ok, pastor Edmar, rapaz! Ahu! Um forte abraço pra você! Família Legendário sempre aqui com a gente, inclusive a família 08, rapaz! Um abraço, um beijo no coração pra todos! Inclusive meu amigo parceiro, o Alex, rapaz! É, lá do Recanto de Davi, rapaz! Gente boa demais, Alex! Um abraço, gente! Um beijo no coração! Muito obrigado! Obrigado pra todos os nossos irmãos aí, tá bom? Do Recanto de Davi! Que Deus abençoe! Qualquer dia eu vou aí, gente! Eu vou aí! Pessoalmente, conhecer todos vocês, quem sabe num momento de reflexão aí, estarei aí ministrando a palavra com vocês. Eu trabalhei muitos anos atrás num projeto chamado Promire, lá em Belém do Pará, tá bom? É, projeto Missão Resgate. Nós trabalhávamos com pessoas que estavam determinadas ali a mudar de vida, a mudar de história, a contar uma nova história, tá?

0: abençoada, que Ele nos guarde, nos livre de todo mal. Amém, pastor?
1: Amém.
0: Pastor, coisa maravilhosa, né? Amanhecer ali, mas para Jesus não tem coisa melhor. Estar na presença do Senhor, meu pastor. Foi lindo, foi maravilhoso. E vai ter mais, outubro e novembro, novamente aí. Amém, amém, meu pastor? Manda para mim, para aquela mulher mais linda do mundo. Você sabe quem é. Fui!
1: Ok, irmão José Profiro, um forte abraço pra você, um beijo no seu coração, muito obrigado pela sua participação hoje aqui na nossa programação, e ele é flamenguista, né, pelo jeito é flamenguista aí, né, um abraço pra sua digníssima esposa, né, a irmã Sara de Jesus, cantora, levita, né, da obra do Senhor Jesus, Deus abençoe, meu querido irmão, um abraço pra você, viu, valeu pela sua participação. Sabe quem mandou mensagem também? Foi a irmã Maria da Conceição, rapaz, escreveu, pastor, estou ligadinha, Deus abençoe, foi muito bom ver vocês e abraçar, foi lindo a marcha para Jesus, um abraço, um beijo, é a Shirlene, eu acho que é a Shirlene aqui, né, deixa eu ver se eu consigo aqui, ah, irmã Conceição, um abraço, irmã Maria, um beijo no coração de vocês, muito obrigado, viu, gente, pela participação hoje aqui na nossa programação. Sabe quem mandou mensagem também, rapaz, foi a irmã Gardênia, tava com saudade, viu, irmã Gardênia, um forte abraço pra senhora, viu, um beijo no coração, obrigado pela sua participação. Ela escreveu, a paz do Senhor, pastor Alexandre, o senhor foi pro amanhecer? Olha, irmã Gardênia, eu fui, eu pulei, eu cantei, eu adorei e resistei tudo no Instagram. Pena que já saiu lá do Instagram, né? Acho que já saiu, mas foi lindo demais. Eu fui, irmã Gardênia, a senhora foi? Foi ou não? Ah, se não foi, se prepare que vai ter a próxima, tá bom? Vai ter, vai ter, vai ter, vai ter o próximo amanhecer aí, tá bom? Um abraço pra senhora, um abraço pra toda a sua família e muito obrigado pela sua participação hoje aqui na nossa programação. Gente, eu já estourei o horário, a irmã Calempita já regalou o olho ali pra mim, tá bom? Já fez sinal que terminou e eu tenho que ir embora. É, eu tenho que ir embora, tá bom? Ai, meu Deus do céu, olha, que Deus abençoe a todos vocês, muito obrigado. Vou terminar nesse ritmo aí, ó. Obrigado, irmã Calempita.
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1: Faz um é pico aí, vai, manda pra gente, vai!

nesse ritmo, nessa linda canção do nosso programa. Eu vou terminando o dia hoje. Tá bom? Muito agradecido a você que tá aí do outro lado, coladinho comigo na 105.9, a rádio que toca a família. Deus abençoe você, que essa terça-feira seja uma terça-feira recheada de muitas bênçãos para você e para toda a sua família, tá bom? Um abraço, um beijo no coração. Amanhã não será possível vir, gente. Ó, deixa eu avisar logo aqui, tá bom? Eu acho que não vai dar. Eu tenho uma audiência, não sei se vai dar, não sei, mas eu vou tentar vir, tá bom? Eu tenho uma audiência amanhã, vou representar uma empresa amanhã e vai ser duro o negócio lá. Ore por mim aí, mas Deus nos dará a vitória, tá bom? Então um abraço pra vocês, se Deus quiser permitir amanhã, eu estarei aqui com vocês, tá bom? Beijo no coração de todos e aumenta os homens, galimbita, vai!

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0: Ele dá força ao cansado e aumenta o vigor daquele que não tem nenhum vigor. Isaías 40, 29.
1: Opa! Tô na área!

0: do dia pra você. Bom dia, bom dia, bom dia. Tá começando mais uma edição do nosso Café com Bênção. Tá começando mais uma edição assim nesse clima gostoso. Eu e você, você e eu juntinhos curtindo o nosso Café com Bênção. Café é bom demais e com bênção é melhor ainda. E olha, você vai conferir no programa de hoje Rotina Fit, I Love Pet. Tem Caminho Verde, Minuto da Tecnologia com Diego Elias. Tem também Pastor Juan Janus, não pode faltar não. A poderosa palavra de Deus, mensagem de fé aqui no nosso Café com Bênção. Tem também Gabriel Soares e as comemorações do dia pra você. Muita música de qualidade, olha, Tom Carf, Diante do Trono, Paulo Neto, Thales Roberto, Pastor Lucas, tem Isaías Saad. O programa hoje promete, viu? Vamos chamar ele, Gabriel Soares, direto da redação. Bom dia, Gabriel, chega pra cá.
1: Bom dia!
2: Bom dia, Alex! Bom dia, bom dia! Bom dia a todos ligados aqui nesta manhã de terça-feira, dia 8 de setembro. Eu sou Gabriel Soares, direto aqui da redação, para trazer as comemorações de hoje por aqui. Dia 8 de setembro é o Dia Mundial da Alfabetização. Uma data da ONU para lembrar que saber ler e escrever é a principal chave para abrir portas, transformar vidas e construir uma sociedade com mais igualdade de oportunidades. É, hoje também é Dia Nacional de Luta por Medicamentos. Olha aí, um momento para reforçar a importância do acesso à saúde, aos tratamentos adequados e aos remédios gratuitos para quem mais precisa no nosso país.

0: Agora vamos às cidades aniversariantes desta terça, 8 de setembro. Vitória do Jari, no Amapá. É Eirunepé, que fica no Amazonas. Temos também Vitória, no Espírito Santo. Um grande abraço e parabéns à belíssima capital capixaba. Também é São Francisco de Goiás, que, claro, fica em Goiás, né? Tem mais, hein? No Maranhão, São Luís, festa em dobro. Parabéns à histórica capital maranhense, a famosa Ilha do Amor. É, Maranhão, São Luís, hein? Que maravilha. Ó, tem em Minas Gerais, tem Bom Sucesso, Diogo de Vasconcelos e Francisco Sá. Tem mais, Exu em Pernambuco, Nazaré do Piauí no Piauí, Estância Velha no Rio Grande do Sul, Mafra, que fica em Santa Catarina. E em São Paulo temos hoje Buritizal, Descalvado, Itaguaxetuba, Mirassol e Nipoã. Parabéns aí a todos os moradores destas cidades, comemorando mais um ano de fundação hoje. É, feriador municipal aí em vários pontos do Brasil, hein? Emendado aí com o feriado de 7 de setembro, que maravilha! E parabéns também a você aí, nosso ouvinte querido, comemorando o seu aniversário hoje, nesse dia 8 de setembro. Parabéns!
1: Feliz aniversário!
0: Agora é contigo, Alex. Boa programação, um grande abraço e até amanhã aqui em mais uma oportunidade. Valeu!
2: Top demais, Gabriel Soares, muito obrigado pelas informações. Agora tem Tom Carfe abrindo a nossa primeira sequência. A vitória já é nossa.

0: canção.
1: Phil Wilkham, fechando sequência, Sundays Coming. Tivemos também Maverick City Music com Dante Bowie, Damon e Tom Carfe, abrindo por aqui a nossa primeira sequência nesta terça-feira. A vitória já é nossa ao vivo. Já já tem muito mais café pra você.
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1: O seu travesseiro é o equipamento mais importante para a recuperação da sua estrutura física. Ele não deve ser nem muito alto, forçando o queixo contra o peito, nem muito baixo, deixando a cabeça caída. A altura ideal do travesseiro deve preencher exatamente o espaço entre a base do seu pescoço e a ponta do seu ombro, mantendo a sua coluna perfeitamente alinhada e reta quando você estiver deitado de lado.
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0: Jennifer Knapp fechando sequência. Onde me tivemos também Pastor Lucas com Beca Costa, Rudy Cruz ao vivo e Thales Roberto abrindo por aqui a nossa sequência. Bad Dias. Já já tem mais Café com Bênção pra você.
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3: Filhotes de cães passam por uma intensa fase de trocas de dentes, que causam muita coceira e dor na gengiva, levando-os a morder móveis e sapatos. Uma alternativa natural, barata e muito saudável é descascar uma cenoura inteira e deixá-la no congelador até ficar bem dura e oferecer ao animal. A cenoura gelada anestesia a gengiva dolorida, limpa os dentes e ainda serve como um aperitivo nutritivo.
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0: Margem Norte com Sunset Music, fechando a sequência Transbordar, F-Hope Music com Sublime ao vivo, Isaías Saad e Marcena sobre as águas. Café bom demais e com bênção é melhor ainda. Já já tem mais café com bênção. Rapidinho a gente está de volta.
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1: Sabe aquela camiseta de algodão muito velha ou furada que não serve mais para doação? Com algumas tesouradas e uma costura simples na barra inferior, ela se transforma em uma excelente sacola de pano. Você pode utilizá-la para comprar pães na padaria, pesar frutas no mercado ou comprar grãos a granel. É uma forma criativa de dar uma segunda vida a um tecido e evitar o consumo de centenas de sacolas plásticas.
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0: Wagner Mamed, fechando a sequência, O Rosto de Cristo. Tivemos ainda Dunamis Music com Rafa Gonçalves, Preciso de Ti. Ame Worship, Abundante Graça. Já já tem mais pra você, hein? Café com Bênção volta rapidinho.
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Você sabe como os cristãos são conhecidos em alguns locais do Oriente Médio? Como o povo do livro. Sim, o povo que se orienta por um livro. Os muçulmanos também têm um livro sagrado com o nome de Alcorão. Você se lembra de quantos livros você já leu esse ano? A cada dia que passa, as pessoas estão com maior dificuldade para ler livros. A leitura não está incluída na prática, em suas prioridades de progresso, não é? Já leram mais? Tiveram um prazer maior na leitura? Muita gente ainda entende os livros somente como fonte de prazer e não de pensar, de avaliar e decidir sobre a realidade. A fé cristã tem uma referência, não um mero livro, mas o próprio Deus que inspirou aquele livro e o tem preservado por mais de 3 mil anos. Por que será? Quanto esforço você vê hoje para desconstruir os valores e verdades registrados nesse livro divino? Quantas pessoas se especializam em desmerecer, desacreditar das realidades registradas ali? Lá você encontra relatos de gente que não era perfeita, mas tinha tal comunhão com Deus que suas experiências de vida comprovaram a participação nos planos divinos. Um Deus que não só criou e mantém tudo que existe. Um único Deus que trabalha resgatando da maldição o ser humano que se rebelou contra ele e abraça a perversão. A mentira é uma perversão de fatos. Cada dia é um verdadeiro desafio tomar decisões baseadas na verdade. Somente pela fé de Cristo Jesus é possível tomar decisões com o pouco que sabemos da realidade desse mundo que se apoia na mentira e na aparência. No entanto, Cristo nos presenteia com uma tal intimidade com Ele que ainda que 1.000 inimigos caiam à sua direita e 10.000 à sua esquerda, você não entra em desespero. Você simplesmente assiste como Deus Pai, o Criador, os reduz a pó toda ostentação que rejeita Cristo Jesus diante da eternidade. Você ainda tem a sua Bíblia? Você a lê?

0: Ronaldo, André, fechando por aqui o nosso Café com Bênção de hoje, arma forjada. Olha, tudo que é bom dura pouco, né? Mas não fica triste não, amanhã tem mais Café com Bênção pra você, tá bom? Fiquem todos com Deus, excelente terça-feira pra você e até amanhã. Beijo no fundo do coração, valeu, tchau, tchau!
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Um dia João Batista estava batizando e de repente ele olhou lá atrás e disse: aquele lá é o Cordeiro de Deus que tira o pecado do mundo. Ele vos batizará.

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3: Shalom, shalom, povo de Deus. Seja você muito bem-vindo aqui ao Programa ID ao vivo pela Parente FM 105,9 e também pela Rádios Net. Você baixa o aplicativo no seu celular, tablet ou computador e pode acompanhar a gente de qualquer lugar do mundo onde tiver internet. Então fica aqui com a gente porque até uma hora tem muita edificação para sua fé. Programa ID é sempre aqui para trazer o melhor para você, para sua casa, para sua vida, para os seus negócios. E aqui sabe você que nós estamos ao vivo, então quer participar conosco, quer mandar sua mensagem, é o 95 99116 1059. 95 99116 1059 é o telefone da bênção, o WhatsApp. Aqui você manda sua mensagem, participa, manda seu recado. E hoje vamos falar de um tema especial, que é como manter a fé em momentos difíceis. E, gente, vou dizer para vocês como o nosso mundo está ficando diferente, né? Como os tempos estão ficando difíceis. Nós vamos trazer um pouquinho aqui de todos os acontecimentos. Eu tenho colocado lá no meu Instagram, eu com você aqui. Se você quer me seguir lá no meu Instagram, @ Rafael Gregorato, entra lá no meu Instagram, você vai ver, gente. Eu estou colocando todos os acontecimentos que têm sido registrados, de terremotos, pragas, enchentes, incêndio, maremoto, vulcões. E esse início de mês agora de setembro tem registrado muitos acontecimentos. Nós vamos falar um pouquinho sobre isso hoje e você fica ligado com a gente aqui, porque o programa aí está recheado de coisas boas depois de um feriadão desse, né? E aí, como é que tá você hoje depois desse feriadão? Agora meio-dia 21 minutos desse dia 8 de setembro de 2026. 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Tu tá esperando o quê? 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É, já tá aberta a inscrição para Legendários. Então você que quer aí fazer o Legendários ou nem sabe o que é, eu já digo para você, corre no Instagram @ Legendários Roraima e vai lá no link da bio, clica lá, toca lá, que vai abrir para você um link para você fazer sua inscrição. Gente, o que é Legendário? Legendário é um movimento de transformação de vidas, de história, de famílias, onde homens de Deus, homens abençoados, homens que querem transformação, homens que estão procurando um novo nível de vida, eles vão para uma montanha serem ministrados por 72 horas para que eles aprendam técnicas para crescer na vida emocional, psicológica, relacional, espiritual, e que esse homem, quando sai de lá, a sua família também é trabalhada. Então é um trabalho completo entre a família, entre o sacerdote e novas técnicas são aprendidas lá na montanha. Eu já fiz legendário, já servi em vários tops. Eu digo para você, é uma experiência impressionante, sobrenatural. Então, se você quer participar do Legendários, vai lá no arroba Legendários Roraima no Instagram e você vai fazer a sua inscrição, vai entrar também num grupo para tirar todas as suas dúvidas e você vai ficar ali esperando, seguindo, orando e se preparando, porque no dia 12 de novembro é o dia do Top Legendários, que vai acontecer aqui em Roraima. Você nem precisa viajar, nem precisa ir para outro estado. 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Qual é o legado? 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Olha, você quer seguir o nosso Ministério da Restauração também no Instagram, saber tudo o que acontece. Gente, essa próxima semana agora vai ser uma semana de fruto fiel. Semana passada, agora domingo, nós tivemos um culto especial, um culto abençoado. Nós tivemos uma palavra poderosa do nosso apóstolo Antônio Flores. Inclusive, quero mandar um alô especial aqui para o nosso líder, apóstolo Antônio Flores, que Deus continue abençoando sua vida, lhe fazendo esse homem poderoso debaixo aqui dos céus de Deus. E esse propósito de vida que o Senhor tem levantado, que seja cada vez mais próximo, mais abundante. Muito obrigado, apóstolo, por todos os ensinamentos. Eu digo para você, gente, e domingo o apóstolo sempre traz uma palavra de poder, de transformação. E você que perdeu, é só seguir o nosso Instagram, @mirroraima, que você vai saber tudo o que aconteceu, porque está lá no nosso Instagram os resumos e a palavra que foi ministrada. Então não perde, já segue o nosso Instagram, já faz lá a tua inscrição para você seguir a gente e não perder nada daquilo que a gente faz no nosso ministério e também saber aonde é, quando vai ter os cultos, as próximas programações. Eu digo para você, tá recheado de programação daqui final do ano. Por quê? Sabe por quê que a gente tá intensificando tudo? Inclusive aqui na rádio, nós estamos intensificando tudo porque Jesus está às portas, meu irmão. Jesus está às portas. Nós vamos falar sobre isso já, já. Então fica ligado aqui, programa aí, porque este é o melhor lugar para você estar aqui.
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3: É, aumenta o volume, esteja com a gente aqui edificando a sua fé. Se você quer participar, manda aí no WhatsApp 991161059. Quero mandar um alô aqui, irmã Osanete, que mandou aqui uma mensagem. Shalom, irmão Rafael, estou na escuta do programa abençoado. É a irmã Osanete do Paraviana. Muito bem, irmã Osanete. Quem mais está ligado aqui com a gente, manda mensagem 95991161059. É o telefone da bênção. E olha, nós vamos aqui, gente, eu quero falar uma coisa para vocês. Eu falei agora há pouco que Jesus está voltando e você tem visto aí nas suas redes sociais quanto de crianças estão vendo, tendo visões de Jesus, vendo Jesus nas nuvens, vendo Jesus vir conversar com elas. Eu, gente, esse, o meu Instagram, esse final de semana, ele teve assim um boom, uma enxurrada de duas coisas: crianças recebendo ali Jesus Cristo, vendo Jesus Cristo, conversando com Jesus Cristo. E a gente sabe, gente, que criança não mente, né? Criança não tem a malícia, a maldade que o ser humano tem, que o adulto tem, que o jovem tem, e já está contaminado pela mentira. Mas misericórdia, que o Senhor repreenda isso nas nossas vidas. Mas a gente sabe que as crianças, elas têm um coração mais puro. E, gente, eu digo para vocês uma coisa: o que está acontecendo são sinais. Sinais da volta de Jesus Cristo. Olha, profetas, a quantidade de profetas profetizando o retorno de Cristo, a quantidade de crianças vendo e recebendo palavra e mensagem de Cristo, Cristo vindo conversar com elas, vindo visitá-las. A gente viu aí quantas e quantas situações e catástrofes têm acontecido. Olha, tô até aqui, eu listei aqui algumas coisas para trazer para vocês. Eu vou até abaixar um pouco aqui o fundo musical, porque eu quero que você preste bem atenção nisso que eu vou trazer aqui, porque, gente, é muito sério. É muito sério o que Deus está fazendo. É um aviso para todos nós de que os tempos estão chegando no final. Eu estou vendo aqui, olha, na França, agora, gente, agora aconteceu esse final de semana uma tempestade terrível lá e na região de Paris, e várias regiões foram ali devastadas por um vento, uma tempestade terrível. Até, olha, até árvores caíram, né? Ficou sem energia. Outro acontecimento foi um vulcão que estava adormecido há 500 anos, minha gente. Há 500 anos ali, deixa eu ver aqui qual foi a região desse vulcão. Tem tanta notícia aqui. Olha só, vulcão Stromboli, na Itália, gente. Um vulcão na Itália entrou em erupção recentemente agora. Outro acontecimento, terremoto na Rússia e na Espanha. Isso tudo aconteceu agora essa semana, gente. Se você não está sabendo, você está desligado. Eu estou passando para você notícias reais, né? Tá aqui, ó. Eu passo para você, ó, Portal Dia a Dia. Terremoto na Espanha e terremoto na Rússia. Foi agora, essa semana, né? Olha, Pernambuco agora. É o outro portal, Pernambuco agora. Mundo está dando sinais. Vulcão Stromboli entra. Olha o nome do vulcão, Stromboli, né? Entra em erupção na Itália. Olha, outra notícia aqui, ó. Queimadas em toda a região da Europa. Várias e várias cidades da Europa queimadas. Outra notícia aqui, ó. Num site chamado Notícias del Mundo. Tem lá, ó. Luzes vermelhas nos céus do México. Luzes vermelhas no céu do México, como se fossem fogo no céu do México. Olha, outro portal aqui de notícias mostrando sobre como esse El Niño está fazendo uma mudança sobre todo o tipo de temperatura, tempestade na Terra inteira. Gente, é muita notícia. Olha, foi avistado, né, Express News Regional Oficial. Foi avistado, né, um anel de fogo no céu, na Ilhas Canárias, tá? Ilhas Canárias é perto daqui. Foi avistado um anel de fogo no céu essa semana. Olha, portal Space Tudor. Um outro vulcão entrou em erupção lá na... Deixa eu ver aqui, num lugar chamado... Deixa eu só confirmar aqui, gente. Erupção no Monte Sinabung, na Indonésia. É um outro vulcão que entrou em erupção. O nome é difícil, né, gente? Eu não sei falar esses nomes. Na Indonésia. Mas o que eu quero dizer para vocês, olha, tremor de terra foi sentido dia 4 de setembro na região de Ribeirão Cascalheira, no Mato Grosso, aqui no Brasil. Se você aí conhece alguém dessa região, tá? Que sentiu isso, tá acontecendo tudo isso. Terra tremeu na Paraíba. Olha, terra tremeu na Paraíba. Foi registrado um tremor de terra essa semana no interior da Paraíba, aqui em Roraima. Aliás, aqui no Brasil, tá? O registro foi de um portal de notícias lá da Paraíba. Pedras de granizo do tamanho de uma mão de uma pessoa caem do céu na cidade de Brescia, na Itália. Um tornado atingiu a França dia 24/6 e agora uma outra tempestade. A China foi atingida também por um tornado no mesmo dia 24/8, certo? Olha, e, gente, são muitos acontecimentos. Se você quiser ver essas notícias e outras, vai lá no meu Instagram, @RafaelGregorato. E você vai ver, né, vulcões, terremotos e uma quantidade, assim, abismada de crianças recebendo visões de Jesus, dizendo que viu Jesus, que conversou com Jesus, que está falando com Jesus. E por que que eu estou trazendo tudo isso aqui? Esse programa não é um programa de notícias, ele é um programa que traz a edificação para a sua fé e a notícia do reino espiritual. Todas essas notícias que eu estou trazendo para vocês aqui é o alerta. O mundo está em alerta. Você sabe quantos terremotos aconteceram, foram registrados no mês de agosto ao redor do mundo? Foi registrado 147 terremotos ao mesmo tempo. Você sabe quantos vulcões tem agora, nesse momento, em erupção, que estão registrados, lançando fumaça e lava? Tem 16 ao redor do mundo. Nunca, nunca foi registrado tantos acontecimentos ao mesmo tempo na nossa terra, no nosso mundo. Então, gente, o que é que está acontecendo? A terra está gemendo. A palavra do Senhor, o que que ela diz? Que nos últimos tempos, os tempos seriam difíceis, seria como nos tempos de Noé, seria uns tempos onde haveriam guerras, rumores de guerras. Agora você sabe que nessa semana vai ter uma lua de sangue, e a própria palavra do Senhor diz que quando fosse próximo da volta do Senhor, a volta de Jesus estivesse próximo, haveriam luas de sangue. E nós já tivemos vários registros de luas de sangue esse ano. O ano passado, então, nem se fala. Esse ano já teve e vai ter de novo. Então, gente, o que é que está acontecendo? Você que é cristão, você que não é cristão, não importa. O que importa é o seguinte: o mundo está dando sinais. Os sinais, eles são tão evidentes que é impossível você não ver esses sinais. É impossível você não ver os sinais. Olha, eu vi um vídeo que me chocou muito. Uma criança, ela viu uma porta de luz aberta, e ele falou assim, um brasileiro, tá? Um menino brasileiro, uma criança, estava na praia, e ele olhou para o sol e ele falou: olha, mãe, ali tem uma porta de luz aberta. Aí a mãe perguntou: que porta é essa, meu filho? E ele falou: essa porta aqui, mãe, é a porta que eu vou entrar para ir para o céu encontrar Jesus. Onde que um menino de 4, 5 anos de idade, agora que aprendeu a falar, tem uma visão dessa, meu irmão? Aonde? Né? Então, gente, olha, eu quero dizer para vocês, recentemente também teve eclipse. Dia 6 agora teve um alinhamento planetário, onde tiveram 7 planetas, não é à toa que são 7, o número 7, 7 planetas do sistema solar estavam alinhados, né? Teve também meteoros que caíram na atmosfera da Terra. Então, a profecia que está se cumprindo é a profecia de Joel 6. Joel 2, capítulo 2, versículo 30. Eu mostrarei prodígios no céu e na terra, sangue e fogo, colunas de fumaça, o sol se converterá em trevas e a lua em sangue antes que venha o grande e terrível dia do Senhor. Então, gente, as taças estão sendo derramadas. Os sinais, eles são evidentes. E está acontecendo do jeito que a Bíblia relata. Não é diferente. Você que não leu a Bíblia, você que não conhece isso na Bíblia, vai lá, Joel 2. Capítulo 2, versículo 30 em diante. Está lá na Bíblia, gente. O fim dos tempos está próximo. E nós estamos vendo muitas e muitas pessoas tendo sonhos, recebendo sinais, tendo visões de Jesus Cristo. E nós não podemos ficar distraídos. E aqui eu quero dizer para você uma coisa. Tudo isso que eu estou falando aqui São notícias. Se você não está vendo essas notícias, o que é que você está fazendo? Você tem que prestar atenção. As notícias, elas são para nos avisar que Jesus está próximo, que a volta de Cristo está próxima. Agora, é engraçado que muitas vezes a gente assiste jornal, revista, fica na rede social, nem se atenta ao que está acontecendo. E eu quero trazer isso aqui hoje porque eu quero que você preste atenção. Como que nós vamos edificar a nossa fé? Como que nós vamos fortificar o nosso espírito, como que nós vamos estar conectados com Cristo em meio a essas dificuldades? A palavra do Senhor, ela nos ensina, nós temos âncoras, e aí as âncoras espirituais que nos firmam na palavra. E é isso que nós vamos falar aqui nesses minutinhos que ainda falta o nosso programa. Então fica ligado aqui, vou soltar a vinheta do momento de reflexão e a gente vai continuar aqui com essa palavra poderosa para você entender por que que tudo isso está acontecendo e o que fazer quando as coisas começarem a ficar ainda mais difíceis. Porque vou dizer para você uma coisa, para quem não é cristão, para quem não está alinhado com Cristo, quem não tem o Espírito Santo, não vai ficar bom não, o negócio não vai dar bom. Então fica aí com a nossa vinheta, a gente volta aqui na sequência já para falar dessa palavra.
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3: Olha, nosso momento de reflexão de hoje é para todos os cristãos e não cristãos que estão aqui ouvindo esse programa hoje, porque você sabe que Deus, ele quer que todos sejam salvos. Todos, todos. Eu quero aproveitar e mandar um alô especial aqui, obreira Sueli, que está com a gente aqui, e ela mandou assim, 1 Pedro 5,10, e Deus, de toda a graça, que em Cristo Jesus nos chamou à sua eterna glória, pois se havermos parecidos um pouco, Ele mesmo vos aperfeiçoe, confirme, fortifique e estabeleça. A paz do Senhor e uma boa tarde a todos os irmãos. Essa palavra que ela mandou é poderosa, porque nós temos que ser parecidos com Cristo. Como que a gente vai se salvar e como que nós vamos sair dessa situação de aflições em meio a todos esses acontecimentos, gente? Em meio a todos esses acontecimentos. Olha, também quero mandar um alô aqui especial à irmã Socorro, que mandou assim, boa tarde, a paz do Senhor. Repito o que você falou sobre o que os homens podem esperar do Legendários. Eu preciso gravar para compartilhar. Eu vou repetir agora, então grave aí, porque nós vamos falar. Legendários, quando ele sobe a montanha, ele recebe instruções de transformação de vida, de histórias, da família, dos negócios, das finanças. Ele recebe orientação, ele recebe indicação e direção, tanto no seu físico, como no seu emocional, no seu espiritual, no seu psicológico, para que ele, quando sair de lá, dessa imersão, desse movimento, que é um prazo de 72 horas, recebendo diretamente do trono da sabedoria tudo o que ele precisa para entrar no novo nível no seu campo físico, espiritual, emocional, psicológico, intelectual e financeiro, para edificar sua casa, sua família, seus negócios, para transformar a sua vida, a vida da sua família e construir um legado em todas as áreas da sua vida, para que ele deixe uma transformação, não só na vida dele, mas para a família, para a esposa, para os filhos e para todos os que estão ao seu redor. Legendários é para edificação e transformação de vidas, de histórias e de famílias. E essa transformação, ela não só é no campo espiritual, mas também em todas as áreas da vida. E o que nós vamos trazer aqui sobre as âncoras espirituais para que a nossa vida seja fortificada na palavra, para que nos momentos difíceis nós tenhamos aonde nos apegar, nós tenhamos instrução para evoluir, para continuar firme, sem se abalar diante de todos esses acontecimentos. Olha, eu contei acontecimentos aqui para vocês sobre terremotos, sobre maremoto, sobre tufões, furacões, sobre vários acontecimentos que estão sendo em vários lugares. Olha, até nuvens de gafanhotos teve a semana passada lá na Rússia. Então, você lembra que Jesus, ele nos deu um alerta que nos últimos tempos a terra ia gemer. E nós estamos vendo a terra gemer. A palavra do Senhor lá em Joel, ele conta detalhes, luas de sangue, dia se tornando a noite. É um eclipse, meu irmão. A gente chama de eclipse, mas a palavra do Senhor já falava isso, que nos últimos tempos a terra ia gemer, os sinais viriam dos céus e da terra. E nós estamos vendo sinais nos céus e na terra. Você tem que abrir os olhos, meu irmão, minha irmã. E nesse momento, olha, até no Brasil houve tremores. A gente está vendo aqui um tempo, um calor no nosso estado de Roraima. Você que mora aqui em Roraima, você está vendo que esse calor que nós estamos sofrendo aqui não é normal. Gente, eu moro há mais de 30 anos em Roraima. Eu amo essa terra. Mas isso que nós estamos passando aqui não é normal. A gente já passou muitos períodos de quentura, de calor aqui. Mas o meu celular aqui, ó, ele tem um programa que ele alerta sobre os excessos. Excesso de calor, excesso de chuva. E quase todos os dias vem um alerta. Olha, ontem, 43 graus, meu irmão. 43 graus, sensação térmica de 45 graus, aqui em Boa Vista, Roraima. Aonde que nós vimos, quando que nós vimos a temperatura dessa? Então, nós, isso são sinais. Nós estamos vivendo os sinais da proximidade dos últimos tempos. Que bom, minha irmã, você conseguiu gravar. Deus abençoe sua vida também, irmã Socorro. Então, nós estamos vendo sinais. E esses sinais, eles estão chegando aqui em nós, gente. Eles vão ser próximos de nós. E agora, ó, meio-dia, 44 minutos, eu quero que você comece a anotar e a prestar muito bem atenção como que nós vamos vencer. Nós, que somos pessoas que nós acreditamos na salvação. Acreditamos em Cristo Jesus. Acreditamos na palavra. Porque aquele que não acredita na palavra, ele não sabe aonde ele vai se alicerçar. Ele não sabe em quem ele vai se apegar. Ele não sabe para onde ele vai correr. Ele não sabe, mas nós sabemos, porque nós temos um Cristo. Então, você que ainda não conhece esse Cristo, você que ainda não conhece esse Salvador, você que não tem aonde se apegar nesses momentos difíceis, preste atenção nessa palavra e reflita se o que eu estou falando tem razão ou não tem. Olha só, primeiro ponto aí, propósito das provações. Para quê? Qual é o propósito de Deus em trazer esses tempos difíceis, essas provações? Tiago 1, dos versículos 2 e 4, diz assim, ó, meus irmãos, tende grande gozo quando cair em tentações, sabendo que a prova da vossa fé opera na paciência. Tenham, porém, paciência e a sua obra perfeita, a obra de Deus, para que sejas perfeitos e completos, sem faltar coisa alguma. Então, o primeiro ponto aqui, qual é a utilidade, o propósito das provações que Deus coloca na sua vida? É confiar no Senhor. É ter paciência e seguir sempre firme na promessa. 1 Pedro 1, 6 e 7 diz assim, ó, em que vós grandemente vos alegrais, ainda que agora importa quanto necessário que estejas por um pouco contristados, ou seja, tristes, em várias provações, para que a prova da vossa fé, muito mais preciosa do que o ouro, que parece que é provado no fogo, e se ache em louvor e honra e glória na revelação de Jesus Cristo. Então, olha, a revelação de Jesus Cristo, ela acontece mediante a provação. 1 Pedro 1, 6 e 7. A revelação de Jesus Cristo acontece mediante as dificuldades. Então, o nosso mundo, a nossa terra, ela tem que passar por dificuldades, tem que passar por momentos de provação, por momentos de fogo. Fogo. E nós estamos vendo vulcões, tufões, furacões, fogo no céu. Nós estamos vendo terremotos, né? E tantos acontecimentos. Isso é a provação da fé. Quando você ouve ou vê uma notícia dessa, o que é que você sente? Já fica desesperado? Ou você agradece? Ou você glorifica e fala, meu Deus, glória ao Senhor que Jesus está voltando? Porque a provação, meu irmão, ela virá. E em vez de perguntar por que isso está acontecendo comigo, a gente tem que perguntar o que é que Deus quer nos ensinar com essa provação, com essa dificuldade. Eu sei que muita gente está passando por dificuldade, não é só o calor, não é só esses rumores, essas notícias que eu trouxe. Nós temos as provações diárias, nós temos as provações da doença, da falta de dinheiro, das dificuldades, dos problemas no trabalho, em casa, do desalinhamento de casais, problemas na família, problemas nos negócios, nós temos esses problemas. Agora, para onde nós temos que olhar? Esse é o ponto que Jesus quer nos ensinar aqui. Nós temos que olhar para a utilidade disso. Nós temos que olhar para o que esse problema está me ensinando. Quando a gente olha para um problema, você sabe o que é que a gente tem que fazer? A gente tem que ir para Cristo e dizer assim: Senhor, qual é a lição? O que é que o Senhor quer me ensinar diante desse problema? O que é que eu tenho que fazer para resolver esse problema? O que é que eu tenho que aprender para resolver esse problema? É o primeiro ponto, meu irmão. Vamos ao segundo ponto: alimentar a nossa mente com Deus, com a palavra. Nós temos que alimentar a nossa mente com a palavra. Nós não podemos ficar olhando para os noticiários e ficando desesperado, porque os noticiários, eles querem trazer notícias para que a gente fique desesperado. Mas a palavra do Senhor nos ensina que nós temos que olhar para Cristo, não para os homens. Nós temos que olhar para a promessa do Senhor. Lamentações 3:21 diz o seguinte: quero trazer à memória de vocês o que me pode dar de esperança, e a misericórdia do Senhor é a causa de nós não sermos consumidos, porque nas suas paixões o amor de Deus por nós não tem fim, e nesse amor se renova a cada manhã. Grande é a tua fidelidade para conosco, Deus. Então Deus, Ele quer que você lembre da promessa dEle sobre a sua vida. É o segundo ponto. Nós temos que estar sempre pensando, alimentando a nossa mente com as promessas, com aquilo que Deus tem para derramar para nós. Salmo 77 diz o seguinte: lembrar-me-ei, pois, das obras do Senhor, e certamente que eu me lembrarei das tuas maravilhas da antiguidade, Deus. Meditarei também em todas as tuas obras, Senhor, e falarei dos teus grandes feitos. Então a nossa mente, ela não pode estar dominada por notícias ruins. Ela tem que estar dominada pela palavra, pela memória, pela promessa, por Deus. Terceiro ponto: descansando na soberania e no cuidado de Deus. Confiar em Deus. Descansar no Senhor. Isaías 41 diz o seguinte: não temas, porque eu sou contigo. Não te assombres, porque eu sou o teu Deus. Eu te esforço, eu te ajudo, eu te sustento, e com a minha destra é feita a minha justiça. Então, meus irmãos, quando nós olharmos para esses acontecimentos, nós não podemos olhar para o desastre, para o problema, nós temos que olhar para Deus, porque a promessa dEle era para que nós sejamos firmes, fiéis e confiantes no Senhor. Deus nos fala, Isaías 41:10, não temas. Diante da dificuldade, não tenha medo. Diante dos problemas, não tenha medo, enfrente. Deus é contigo, meu irmão. Deus é contigo, minha irmã, e Ele quer trazer vitória. Ele quer trazer vitória e justiça para a sua vida. Salmo 46: Deus é o refúgio e a fortaleza, socorro bem presente na angústia. Portanto, não temeremos, ainda que a terra se mude. Preste bem atenção nisso. Ainda que a terra se mude, e ainda que os montes se transportem para o meio do mar. Olha o que está acontecendo. Olha o que está acontecendo: tremores, vulcões, furacões, terremotos. Nosso Deus é o nosso refúgio e nossa fortaleza. Mateus 6,34: não vos invoqueis, pois, pelo dia do amanhã, porque o dia do amanhã cuidará de si mesmo. Basta a você o seu dia e o seu mal de hoje. Então vamos nos preocupar com hoje, porque Deus, Ele quer nos abençoar é no hoje, meus irmãos. Confie no hoje, confie em Deus. Quarto ponto, mantém a firmeza nas circunstâncias difíceis. Olha o que Abacuque 3 fala. Porque ainda que a figueira não floresça e não haja fruto na vide, ainda que o produto da oliveira minta e que os campos não produzam mantimentos, ainda que as ovelhas malhadas sejam arrebatadas e que os currais não tenham gado, todavia eu me alegrarei no Senhor e eu exultarei o Deus da minha salvação.

0: Deus, para que depois a nossa vontade venha a se cumprir. Então, meu irmão, continue orando, continue entregando sua vida a Cristo. Você que ainda não conhece essas palavras, você ainda que está angustiado pelas situações que acontecem nesse mundo, ei, acorda, vai para Cristo. O Senhor está lhe esperando, Ele quer lhe salvar, Ele quer te dar bom ânimo, Ele quer te dar vigor, Ele quer te ensinar a estar forte, firme na promessa, para que Ele venha te salvar nos tempos difíceis e você, sua casa, sua família, seus negócios, suas finanças estejam protegidos contra todas as maldades e as dificuldades e as terríveis trevas que virão sobre a sua vida e sobre esse mundo. Porque virá. A vontade de Deus, ela irá se cumprir. E a vontade de Deus é que nos últimos tempos haveriam terror, haveria aflições, a terra ia gemer, os desastres iriam acontecer e está acontecendo. Nós estamos vivendo isso. Mas quem está em Cristo está guardado. Quem está em Cristo está protegido. Quem está em Cristo não sofre essas adversidades, porque o Senhor protege, o Senhor guarda, o Senhor livra e o Senhor dá vitória. O Senhor dá vitória. Então Jesus é aquele que quer você com Ele, para que você esteja sempre com a sua fé inabalável. E é isso que Deus quer para nós, a fé inabalável. Vamos orar. Senhor Deus e Pai eterno, em nome de Jesus, nós glorificamos e agradecendo a Ti, porque o Senhor é bom e a Tua misericórdia dura para sempre. Abençoa, meu Deus, esse povo que ouve esta mensagem e todo o povo dessa terra. Que eles sejam, meu Deus, protegidos e guardados por Ti. Que a fé deles sejam inabaláveis. Que eles sejam ancorados na palavra e na promessa do Senhor, para que em tempos difíceis eles estejam glorificando, agradecendo e exaltando a volta do Senhor Jesus Cristo, que nós cremos está mais próxima. Abençoa no Senhor, guarda no Senhor, protege no Senhor e visita cada um que ainda não conhece essa mensagem, que ainda tem dúvidas, que ainda está fraco, e que eles sejam cheios do Teu Espírito Santo, sobreexaltados nessa terra para honrar e glorificar o Teu nome, que a salvação de Cristo Jesus chegue a todos e que a vitória venha sobre a nossa vida. Obrigado, Deus, por essa palavra e obrigado, Senhor, pela minha vida e pela vida de cada um que ouve essa palavra. Abençoa essa rádio, abençoa cada um que trabalha aqui e abençoa, Senhor Deus, cada família que ouviu esta mensagem, para que a Tua abundância, a Tua paz, a Tua proteção seja sobre as vidas desse estado de Roraima e por toda essa terra que ouve essa palavra. Assim, em nome de Jesus, eu oro e Te agradeço. Amém e amém. Meus irmãos, amanhã estarei aqui de novo com vocês com mais uma mensagem poderosa. Reflita sobre o que o Senhor falou para mim e para você hoje, porque os tempos estão avançando para a volta de Jesus. Não é só uma mensagem sem fundamento. Não é só mais alguém falando. Aqui é o Senhor nos avisando. Jesus está às portas. Um abraço para você. Amanhã estaremos aqui ao meio-dia. Deus abençoe sua vida, sua casa, sua família, seus negócios. Um forte abraço e Shalom!
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Alô, Roraima! Já estamos aqui na nossa querida Parente FM 105,9, a rádio que toca e cuida da família. Que Deus abençoe o nosso programa, Afonso Parente, lá na espiritualidade, né? Que Deus abençoe. Aqui, nosso querido pastor e família, Alexandre de Paula, pode crer, que Deus abençoe, dê muita saúde. Nossa diretora-geral, Jaqueline Parente, que Deus abençoe e dê saúde também, né? Para que esse projeto continue muito tempo.

Já estão, olha, notícia, notícia que chega, a gente tem que analisar aqui para ver se... Desculpe, para ver se... É ou não é? Ah, deixa eu aumentar aqui o retorno. 1, 2, 3, é esse aqui? Não, é esse aqui. 1, 2, pronto. Cheio de botão novo aqui, trocaram foi tudo. Por isso que o som tá bom. Olha, você que tá ligado na parente, o telefone já vai estar aberto. Então, ô, meu amor, obrigado. Que Deus abençoe você aí, que Deus abençoe a nossa direção, que Deus abençoe minha querida Pita, Érica, que Deus abençoe minha querida Érica, que Deus abençoe minha querida Carla e Pita, toda a família Pita. A você, meu irmãozinho, que, poxa, tu tá ligada demais, que Deus te abençoe, tá ficando igualzinha a Érica, é uma Pita, aprende rápido. Olha, deixa eu falar uma coisa, que Deus abençoe também a você que tá nesse momento ouvindo a gente, em qualquer lugar desse estado, do Brasil e do mundo, através do www.parentefm.com.br. O programa está lotado hoje. Olha, já estou falando aqui com o governador Soldado Sampaio. Vou procurar já terminou aqui o programa. Já estou marcando com o governador Soldado Sampaio a vinda dele aqui. Já vou entrar em contato com o candidato Arthur Henrique, também para fazer a rodada para governador, para a vinda dele aqui. É, deixa eu ver aqui. Ah, minha querida me mandou. O Soldado Sampaio já está convidado, falta só acertar aí na agenda essa semana. Vou convidar o Soldado Sampaio, o número dele é o 10, que é do Republicanos, viu? Eu vou convidar também a Rose Aires, do PSOL, o número da Rose é o 50, candidata a governadora. Vou convidar também o Fará Mesquita, do Solidariedade, o número do Fará Mesquita é o 77. Vou convidar o Kleber Genuíno, do PCO. O número do Kleber é o 29. Vou convidar também o Arthur Henrique, do PL. O número do Arthur Henrique é o 22. Né? Todos esses candidatos serão convidados, aliás. O Sampaio já foi convidado, falta só marcar o dia essa semana. Mas já vou oficializar o convite hoje mesmo para todos os pré-candidatos ao governo de Roraima. E na outra semana, daqui a uns 10 dias, quando eu terminar a rodada de governadores, eu volto a rodada para o Senado Federal. Que o negócio do Senado Federal está aí de vento em popa, né? É. E do Senado Federal, deixa eu ver aqui, passou... Tudo direitinho aqui, meu Deus, está aqui. E do Senado Federal, nós temos a corrida está aí, viu? Nós temos a Helena Dazatu, né? A Helena Dazatu foi lá para cima. Buf! Disparou aí nas pesquisas a Helena Dazatu do PSD. E o número da Helena para você votar... É 555, Helena Dazatu, PSD, número 555, é, e continuando também, né, daqui a pouco a gente faz a avaliação tudo direitinho. Outro que disparou também, pá, tá lá em cima, né, segundo as pesquisas aí, é o deputado federal do PL, o Nicolete, é, pá, deu uma disparada aí, o Nicolete tá lá em cima, e o número do Nicolete é o 227, deixa eu voltar, 227, exatamente, o Nicolete é o candidato apoiado aí do Partido Liberal do PL, do presidente da República, do Flávio Bolsonaro, também do candidato a governo Arthur, está sendo apoiado também pelo Arthur, o candidato Nicolete. Para você votar, é o candidato que se apresenta de direita, não é? E como está no PL, é de direita pura. O Nicolete do PL é o 227.
227 é o número do Nicolete para você votar. Tem aqui o Hilton Xavier. O Hilton Xavier é do Avante. É, quem é que está apoiando aqui o Avante? Depois eu vou ver direitinho se tem apoio dele, que é para a gente divulgar. Todos os apoios aqui a gente também divulga, não tem problema nenhum. Né? O Hilton Xavier do Avante, e o número do Hilton Xavier é o número, deixa eu ver aqui que está chegando a notícia, aí cobriu aqui, pronto. O número do Hilton Xavier é o número 700, está chegando notícia toda hora que a gente faz a avaliação, viu? Número 700 é o número do Hilton Xavier do Avante. A outra que disparou também, disparou não, está lá em cima desde o começo, já está lá em cima desde o começo, é a Tereza Surita, do MDB, tá na cabeça das pesquisas aí. O número da Tereza, apoiada aí pelo MDB, apoiada aí com o trabalho dela, ao longo do tempo da prefeitura, o número da Tereza Surita, do MDB, é 155, para você votar. Está aí o número da Tereza Surita. Aqui nós temos... também, olha, tá aí correndo de vento em popa, tá indo muito bem aí, apoiado pelas igrejas evangélicas, apoiado por muita gente aí, o pastor Isamar Ramalho, do União Brasil. É o número do pastor Isamar Ramalho, do União Brasil, candidato ao Senado Federal, é 444. Isamar Ramalho, 444. Pronto, é o pastor Isamar Pessoa Ramalho. Engasguei, mas vamos para frente. Depois do Isamar tem o Rogério Miranda, é o partido DC. O número do Rogério é o número 227. Rogério Miranda, do DC. O número 227, para você votar. Nós temos também o candidato, mais um candidato ao Senado, que é o Mário Rocha, do PSOL. Mário Rocha, do PSOL. Bonitinho, né, o nome assim? Do PSOL. E o número do Mário Rocha, do PSOL, é 505. 55. 505, para você votar. Nós temos mais um candidato. Nós temos mais um candidato aqui. Mais embaixo aqui, cadê? Pronto. O Chico Rodrigues. Chico Rodrigues também está apoiado aí com o seu trabalho, com a sua luta. É o campeão de entregas aí, tanto na capital como no interior do estado. Entrega de asfalto, entrega de material para agricultura, entrega de trator, o diabo a quatro. E o Chico Rodrigues é do PSB. O número do Chico Rodrigues, é candidato ao Senado, candidato à reeleição, é o número 440. É o 400, é o número do Chico Rodrigues, candidato à reeleição para o Senado Federal. Tem mais gente aqui. Hyperion Silva, do PV. O Hyperion, se eu não me engano, já foi... O Hyperion é aquele ex-prefeito de Pacaraima, né? O Hyperion Oliveira, aliás, o Hyperion Silva, do PV, o número do Hyperion é 433. O número do Hyperion é 433. Pronto. Portanto, aí, minha querida Pita, você me envia... para mim colocar tudo direitinho aqui no nosso arquivo, que é para qualquer problema com a Justiça Eleitoral a gente mostrar direitinho. Olha, estamos sim falando o nome dos candidatos a governo e ao Senado. Nós só não estamos falando o número de candidatos. É, por falar em candidato a federal, tem uma candidata federal aí que é o desespero.
trampeiro danado. Eu acho que ela só falta viajar para os Estados Unidos para pedir para o Trump pedir voto para ela, né? Aí vamos Brasília, não sei o quê. Olha, se o Flávio Bolsonaro não está conseguindo voto nem para o Hélio, nem para o Hélio aqui vai conseguir, o Flávio vai conseguir os votos dele aqui. Né? Esse negócio aqui, olha, está aqui meu presidente pedindo voto para mim. Ninguém vai votar em deputado ou em deputada federal porque o Flávio está pedindo. Porque se o Flávio conseguisse dar voto mesmo, o Flávio vai ter voto aqui esmagadoramente, mas para presidente. Porque se o Flávio fosse o cara de transferir voto para deputado e senador, não tinha quem tomasse do Hélio. O Hélio não aparece nem nas pesquisas direito. Então... candidata aí batendo palma, e outra, candidata federal aí que pegou 2, 3 milhões do partido. É um negócio impressionante, né? Parece que o esposo é que cuida do partido, em vez de dar para as pessoas que precisam, né? Que são os candidatos mais pobres, não, já dão para quem tem muito mais dinheiro. A esposa, né, já ganhou aí quase 3 milhões, aí arruma 1 milhão ali, outro milhão acolá, outro milhão. O negócio é ganhar, né? Diz ela que é por Roraima. A gente sabe que é por ela mesmo, negócio de papo furado. Eu Roraima. Tem 30 anos, diz que tem não sei quantos anos de serviço público aí. Tudo cargo comissionado, é uma porcaria, não tem currículo nenhum. Né? Tem eleição correndo aí para deputado e deputada federal, que é uma questão pessoal. Tem que ganhar, que é uma questão... de família, tem nada de preocupação com o povo, viu? É um povo que se lasque, né? Aí tá dando óculos, consulta de oculista dos olhos, é gasolina, é bandeira, é dinheiro. Se essa mulher perdeu, acho que ela dá um chilique, viu? Esse tipo de gente aí a gente torce aqui e perca mesmo, que é pra criar vergonha. Bom, mas vamos para frente. Olha, já estou quase confirmando aqui, né? Aí tu me reenvia, depois tu me reenvia, né? No comercial, é. Então vamos para frente. Olha, o telefone está tudo direitinho. Quando eu tiver já marcado aí, né? Todas as situações, nós comunicaremos à nossa sociedade, né? A lista e os dias que os candidatos a governo, que os candidatos ao Senado da segunda rodada virão aqui ao nosso programa. Bom.

Mas vamos para frente. Essa notícia não tem procedência, por isso não darei. O que a gente vem? O que nós viemos a vislumbrar é um negócio, sinceramente, que dá nojo. Você vê esse câncer no Supremo Tribunal Federal, chamado Gilmar Mendes. Aquele câncer, né, que faz tudo para proteger os bandidos, né, para proteger o outro bandido, que já foi comprovado que é um bandido. Que o cara que está com a cadeira do Supremo Tribunal Federal. Proteger bandido, proteger banqueiro, família, filho, com cartão de crédito, com tudo. E esse cidadão ainda está lá. Isso é um bandido, esse cara devia estar preso. Aí tem outro bandido, que é o Gilmar Mendes. Né? O apelido do Gilmar Mendes é Lactopurga, que solta toda a merda aqui. É, tem um apelido Lactopurga, que solta toda a porcaria lá no Supremo. Né? A mulher não sabe mais onde botar dinheiro, nem a mulher dele, nem a mulher do Toffoli. A Receita Federal, menos de 2 anos atrás, não teve como esconder, implodiu. Perguntou informações da inconsistência. Como é que a mulher do Gilmar Mendes e a mulher do Toffoli tinha quase 1 bilhão na conta e o patrimônio astronômico? É as mutretas. Aí sabe o que foi que aconteceu? O Gilmar Mendes botou esse arbitrário, esse outro bandido desse Moraes, para mandar prender. Ele deu uma parte da decisão e o Moraes deu outra. E mandaram prender, afastar os procuradores da Receita Federal, porque disse que não podia investigar o ministro supremo. Estava investigando uma pessoa comum, que era exatamente a mulher deles. Levanta aí que eu volto já.

0: É, gente, programa ao vivo é isso mesmo. A gente tem que parar muitas vezes para saber se tem uma notícia bombástica aqui de Roraima, né? Sobre o Carlin, não sei se você já mandou para cá, mas teve aí na quinta, sexta-feira nós não viemos, a prisão do empresário com grana. Você pegou? Você já mandou para cá? Vê aí que teve um empresário, se não me engano, é o Luiz Brito, que foi pego com 4 milhões de reais. Vamos colocar essa matéria aqui pra gente colocar todos. E o que eu tava falando do Gilmar Mendes, né? O que eu tava falando, isso é um absurdo. Sabe, deixa o André Mendonça resgatar, porque não tem mais credibilidade nenhuma este Supremo. Não tem credibilidade nenhuma esse judiciário brasileiro em diversos estados do nosso país. Estamos numa ditadura da toga. Hoje, no julgamento aí de um habeas corpus, ou de um, não lembro bem o nome da peça jurídica, para pedir a soltura do Bolsonaro, o pilantra lá do Moraes, aí ele se absteu, disse que considerou impedido de votar. Pela primeira vez considerou impedido. Então, se considerou impedido de votar no processo do Bolsonaro, significa o quê? Que os outros processos têm que ser anulados. Como é que se faz? Como é que se admite umas decisões de ministro bandido? E agora o Gilmar Mendes pedindo vistas sobre o que o André Mendonça acordamos hoje. Olha, gente, estamos numa rádio evangélica, né? E eu vou aproveitar e pedir a vocês, porque orações são boas energias, correntes de pensamentos que chegam sim ao mundo espiritual, que chegam a Deus. Então nós temos muito que orar pelo ministro do Supremo Tribunal Federal, o André Mendonça. Temos que orar muito, porque este homem está completamente isolado dentro do Supremo Tribunal Federal, no meio de bandidos, que querem agora transformá-lo em bandido, querem agora anular processos que ele da sua relatoria. Todos esses ministros, pilantras, Toffoli, Moraes, Gilmar Mendes, até aquele que colocou os filhos aí na rodada da pilantragem, que foi o que o Bolsonaro também colocou, o tal de Nunes Marques, virou laranja podre também. Só tem o Mendonça. Até agora esperamos que ele continue assim. Esperamos que ele continue assim. Aí o Lactopurga do Gilmar Mendes correu para pedir vista lá para poder. Agora quer que o processo do André Mendonça sobre o superintendente da Polícia Federal vá a plenário, né? Porque o plenário vai votar tudo, uma grande maioria, contra o Mendonça. E vai pedir a permanência do Andrei Rodrigues na Polícia Federal. E agora, o pessoal da Controladoria Geral da União, aquele tal de Jorge Messias, o Bessias, né? O pilantra lá do Lula, né? Diz que ia entrar contra o André Mendonça porque as atribuições de nomear o ministro, ou tirar o ministro, ou o secretário da Polícia Federal, é atribuição do presidente da República. Meu Deus do céu, que amnésia. Será que o povo brasileiro é idiota? Será que o povo brasileiro já esqueceu que o pilantra do Alexandre de Moraes cancelou a nomeação do Alexandre Ramagem? Porque disse que não podia, porque o Alexandre Ramagem era amigo do Bolsonaro. O Alexandre Ramagem só trabalhou na campanha, né? Fez segurança para o Bolsonaro. O Andrei Rodrigues passou 9 anos fazendo segurança para o Lula, e o Lula nomeou ele e ninguém falou nada. Você vê como é que... Pensa que o brasileiro é besta, que o brasileiro é idiota, né? Mas, ao contrário do que o Gilmar Mendes esperava, o voto da segunda turma do Supremo Tribunal Federal, mesmo o Gilmar pedindo vistas para poder tentar levar para o plenário, para poder salvarem o secretário do Lula... Mas parece que não funcionou, porque não sei se vai funcionar, mas na primeira turma já tem maioria para acatar a decisão do Mendonça. Qual foi a decisão do Mendonça? que todo mundo viu, acordou hoje na internet, foi a mais certa. André Mendonça pede afastamento do diretor-geral da PF após denúncias de investigação contra o ministro do Supremo. É, foi exatamente o que aconteceu com o Andrei, com esse relatório idiota, querendo perseguir o André Mendonça, que foi dado para o Moraes entrar com a queixa contra nada. Até o ministro do Supremo já tirou o presidente da casa, o Edson Fachin, que é o Fachin, né? Se fosse um cara sério, já teria afastado Moraes e companhia. Mas aí o Fachin já teve que tirar o Mendonça desse inquérito, já pediu o encerramento do inquérito lá das fake news que o Moraes usa para se defender e defender a família. Quer dizer, é interessante. O pessoal da Receita Federal, os procuradores que descobriram o lance das mulheres dos ministros, é que pagaram a pena. Nem as mulheres foram investigadas, muito menos o ministro. Um, inclusive, morreu de depressão e o outro se lascou. Até hoje foi afastado, parece que voltou, mas não teve condições psicológicas. Acabou com os procuradores. Invadiram a casa das pessoas, né? Fizeram busca e apreensão, ameaçaram cadeia, porque simplesmente os procuradores fizeram o trabalho dele, dizendo que as mulheres do ministro Dias Toffoli e do Gilmar Mendes eram duas pilantras, estavam com bilhões na conta e nunca deram prego numa barra de sabão. Dinheiro de venda de sentença. Ou alguém acha que o brasileiro é besta, que o brasileiro é idiota, a ponto de não saber. Então, até o presente momento, está confirmado o Andrei Rodrigues e o chefe de inteligência da Polícia Federal, que agora me fugiu o nome dele, apareceu a propaganda aqui que tapou a matéria, também foi afastado. E esperamos que continue assim. É uma vergonha esse país. Aí você corre para a Câmara, o Hugo Mota vai lá beijar os pés do Supremo, do Moraes, porque o pai dele foi intimidado, porque roubou lá no interior, em Patos, na Paraíba, e a família toda, a irmã prefeita, aí abafou tudo, agora ele é empregado do Supremo e na Câmara não se vota nada contra o Supremo. Chega no Senado Federal, aquele sem vergonha, né? Do tal de Alcolumbre, aquele pilantra que recebeu 30 milhões. Agora falo do negócio do Flávio, que recebeu o dinheiro do Vorkado. Quem recebeu o dinheiro do Vorkado, na época do Vorkado, que foi pedido dinheiro para o filme do Bolsonaro, o Vorkado não estava preso e nem se sabia direito de investigação sobre ele. O dinheiro foi repassado para a produtora nos Estados Unidos e foi feito o filme com o contrato com o Daniel Vorkado para que ele tivesse lucro também na participação. Então foi uma coisa privada normal. O Davi Alcolumbre recebeu 30 milhões, foi de propina. O ministro Alexandre de Moraes e a mulher dele receberam quase 200 milhões, aí tem helicóptero, não sei o que, avião, de propina. Totalmente diferente. Aí vem propina, aí você vê o ex-ministro, aquele outro sem vergonha, do Lewandowski, né, que era babão do Lula, levantava e não sei o quê. O filho dele recebendo, ele recebendo mesada, né? Aí você vai para os Estados Unidos, aí você tem foto e comprovação de Moraes, Paulo Gonet, aquele procurador, tudo vagabundo, que coisa horrível. Para o Paulo Gonet, superintendente da Polícia Federal, ministro Alexandre de Moraes, ex-ministro Lewandowski e não sei quem mais, tudo tomando uísque, fumando charuto e rindo do povo brasileiro. Eles riem da gente, mas eles não vão rir de Deus. 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Tá lá Dona Edila, é, tá lá Dona Adelaide, quando pode tá lá o Guilherme. Alô, Guilherme! É o Guilherme da Dona Edila. E os filhos também da Dona Edila. Menina, eu esqueci do nome dos meninos. Dona Edila, manda o nome dos meninos, que os meninos são meus ouvintes, eles escutam todo dia. Alô, família da Dona Edila! A Dona Edila vai convidar os meninos, corre para ouvir a voz da mamãe. Atenção, filhos da Dona Edila. Guilherme, chama os meninos aí, que a mãe deles vai falar. E eu volto já.
1: Boa tarde, seu Paulo, e a todos os ouvintes. 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
3: Boa tarde, Paulo, tudo bem? Então, amigo, eu tô passando aqui para pedir ajuda, né, dos ouvintes que estão nos ouvindo aí. Se puderem, né, nos doar, nos ajudar com ração, medicamento. E o principal, Paulo, é a questão da adoção. Quem tiver interesse em adotar um animalzinho, uma adoção responsável. Hoje nós estamos com 40 animais resgatados das ruas, gente. E o local onde nós estamos, a gente paga aluguel. E a proprietária já pediu o local, porque ela vai fazer outras coisas com o local, né? E aí a gente está com prazo de 50 dias para sair desse local. Nós não temos para onde ir, nós não temos para onde levar esses animais 40 resgatados das ruas. Então eu vou pedir aqui à população, você que está nos ouvindo aí, os ouvintes da Rádio Parente, que queira nos ajudar cedendo o local, né? Então um empresário que queira nos ajudar, porque a gente sabe que a causa animal é assim, para muitos é tão insignificante, né? Mas, gente, se não fosse nós ou outras pessoas ajudar, tanto de animalzinho que estaria na rua aí, principalmente as cadelinhas parindo. Então, assim, gente, por favor, que Deus toque no coração de vocês. E aí, quem quiser nos ajudar, fala aqui conosco, tá? Meu telefone é 991-32-5213. Será bem-vinda uma adoção responsável de um doguinho, uma doação de ração. Tudo é bem-vindo, minha gente. Tá bom? Desde já eu agradeço.
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0: Já estamos de volta. 991-16-1059. Olha aí a linha. Empresário da construção civil e PM são conduzidos à Polícia Federal após abordagem de 4 milhões de reais. Um empresário do ramo da construção civil. Olha, tem a foto do empresário. Aqui não está falando, mas o empresário é o Luiz Brito. Luiz Brito, né? É da construção civil, viu? É, pelo menos é o que está a foto. O empresário da construção civil, o policial militar, foram abordados com 4 milhões de reais. A suspeita é de que o dinheiro seria usado na campanha da política. A abordagem ocorreu na sexta-feira, dia 4, após o saque do valor em um banco da capital. Na sede da PF, o empresário foi liberado, mas o celular dele e o montante foram apreendidos. Estão com a polícia para investigação. A PM estava com uma arma, sem autorização e foi autuado em flagrante por porte ilegal de arma de fogo. A PM vai informar a corregedoria da PM sobre a prisão do policial para que possa investigar o caso. Ele não teria autorização para portar a arma que foi apreendida. Interessante, né? Um policial militar, né? Se a arma é ilegal, tinha que apreender a arma, não um policial. Policial militar pode andar armado. Bom, procurado, a PM informou que o militar é reformado e, portanto, não exerce qualquer função na corporação. Mesmo reformado, policial pode e deve andar armado. A corporação também afirmou que a arma apreendida é de propriedade particular e não está registrada nem legalizada junto à instituição. A Rede Amazônica apurou que a abordagem, o empresário disse que o dinheiro seria usado para comprar e investir em terrenos. Bom, se o dinheiro seria usado para isso e aquilo outro, tem que se investigar direitinho, mas o empresário Luiz Brito é uma pessoa que tem posses, né? Não é candidato e compra carros, compra terrenos, compra à vista. Eu não sei, eu acho que tem que se investigar direitinho para não se cometer injustiça. Né? Aqui nós não estamos defendendo nem acusando ninguém. Mas o empresário Luiz Brito não é candidato e eu acho que ele, o dinheiro é dele, é limpo, eu acho que ele pode sacar e tirar a hora que ele quiser. Bom, esse é o ponto de vista legal que teria que ser as coisas. Mas é esse país aqui, ninguém sabe se as coisas são políticas ou são policiais. Nesse país ninguém sabe se os interesses são pessoais ou interesses coletivos. Os interesses coletivos, eles são bem pouquinho. Os interesses pessoais, eles são devastadores. Interesse... Ah, tá. Faz isso, o Carlin, de vez em quando, porque a mente do velho, ele precisa... Boa tarde, Paulo. Já estou na escuta do programa. Quem é que está na escuta do programa? Paulo, tem como você avisar para o James Serrador que a última pressão da água do São Bento, a pressão está muito fraca? Agradeço ao Carlos. Carlos, querido. Alô, Serrador! Meu irmão, pelo amor de Deus. Diz que a água do São Bento está mais fraca do que caldo de bila. Aqui não sei se chama bila, lá no Ceará chama bila, né? Que aqui é bolinha de gude, é? Caldo de bila lá no Ceará, passa 2 horas e o caldo de bila só sai fraco. Olha, esse país é muito interessante. Aqui, o cachorro é que misa, o poste é que mija no cachorro. Esse é o único país, porque, olha, aí tem o seguinte, tem alguém aí? Tem alguém aí? Coloca. Alô, boa tarde. Quem manda aqui são os ouvintes.
1: Boa tarde, Paulo Giovanni, meu amigo. É o José Profírio do Centenário. E Paulo, deixa eu perguntar, me tira uma dúvida, por favor, aí. Se é uma situação assim, ó, se é a água de uma casa, de uma residência está cortada, ainda é para continuar chegando a conta de água, como a água está cortada?
0: Chega.
1: Amém, meu amigo. Por favor, queria uma explicação aí das autoridades da CAES, se está certo. Você entendeu, né?
0: Entendi.
1: A água de uma residência está cortada há anos, mas continua chegando conta de água.
0: Pronto. Deixa eu falar uma coisa, meu amigo. A CAES, ela, a Boa Vista Energia, ela não cobra só a luz que a gente consome. Lá em casa, por exemplo, Eu pago R$40, que eu acho um absurdo. Quase R$39 para iluminação pública. Sendo que um poste, ele pega 8 casas, que é a minha e mais 7. Então, essas contas, meu querido, tá indo para aí porque eles querem cobrar a taxa de iluminação pública. Então, a tua luz está cortada, a luz da casa está cortada, mas eles vão mandando a conta porque não deixa de pagar a iluminação pública, né? Iluminação pública é uma roubalheira danada. Lá em casa, por exemplo, vou repetir. Lá em casa eu já contei, são um poste na frente, na casa da vizinha, que ele pega lá em casa e pega mais 6 casas. Junto com a da vizinha, 7, a minha 8. São 8 casas. Eu olhei na minha conta, é R$39,50, uma coisa assim, não lembro bem da cifra direito. Quer dizer, eu e a vizinhança pagamos quase R$400, né? Pagamos quase R$800. Deixa eu ver, são 4. Pagamos R$30 cada. Pagamos quase R$800 para iluminação pública de um poste por mês. É um negócio muito sem vergonha. Minha querida Carla Empita, que Deus abençoe, uma boa semana. Meu irmãozinho, abrace mais. O abraço, ele é poderoso. Não estou falando do abraço do tamanduá. O abraço do tamanduá não é poderoso porque quando ele abraça, ele azunha. Eu estou falando do abraço poderoso, do abraço amigo, do abraço da mãe, do abraço do pai, do abraço dos irmãos, do abraço sincero da sua esposa, dos seus filhos, do seu amigo. Abrace mais. Não abrace só com os braços, abrace com o coração. Não abrace só os seus problemas, abrace o dos outros, dando conselho, procurando ajudá-los, evitá-los. Porque se hoje o vizinho caiu e você não pôde ajudá-lo a levantar, amanhã pode ser você. Tenha empatia no seu coração. Porque Deus vai continuar sendo Deus sem você. Mas você jamais vai ser você sem Deus. Até amanhã, se Deus quiser.

0: você.
1: Deixa eu falar uma coisa, olha, eu chamei o áudio e estão me reclamando que eu não coloquei, mas eu vou colocar, coloca o áudio.
2: Giovanni, boa tarde.
1: Boa tarde.
2: Devemos orar, sim, pelo nosso ministro Mendonça. Devemos orar pelo Flávio Bolsonaro, que está correndo sério risco aí, porque esses esquerdistas são capazes de tudo. E, acima de tudo, você que está me ouvindo agora, que está indeciso no seu voto de presidente, saiba que se você votar no PT, o Brasil já está afundado e nós vamos virar pior do que a Venezuela. Então, a nossa chance de virar essa situação, mesmo que você não queira, é votando no Flávio Bolsonaro. Porque ele, sim, a gente tem visto uma postura firme e que a gente sabe que vai ter muitas dificuldades sendo eleito para colocar tudo no lugar. E no Supremo Tribunal, Alexandre de Moraes tem que ser preso, né? Os delegados da Polícia Federal e o outro lá, eles serão presos. Eu estava assistindo o jornal, será o próximo passo do Mendonça pedir a prisão preventiva. Gilmar Mendes tem que ser preso. Dino tem que ser impeachmentado. Então, Brasil, Roraima, vamos nos unir e vamos derrubar esse PT para que ainda nós temos uma esperança de mudança para o nosso Brasil.
3: Oi, Paulo Giovanni, boa tarde. Boa tarde a todos os meus amigos, ouvintes da Rádio Parente FM. Na minha opinião, a melhor rádio da cidade de Boa Vista, estado de Roraima. Quero te dizer, meu amigo, que eu concordo em grau, gênero e número com você. Nós temos um câncer de toga preta no Supremo Tribunal Federal, colocado por outros câncer, né, que vem destruindo a nossa nação há décadas. Mas eu creio, pelo sangue de Jesus, que nós estamos orando, estamos suplicando, eu creio que nós iremos vencer essa eleição. E com a graça de Deus, pela misericórdia de Deus, varrer essa turma maldita. Temos aí quatro ministros a serem indicados ao Supremo no próximo ano. Nos próximos anos, né? Pelo próximo presidente. E não podemos deixar esse câncer majoritário continuar no poder. Porque vai continuar essa sujeira, essa imundice que nós estamos vendo no nosso país. E esses ministros, esses câncer, esses ministros, vai chegar a hora deles. Sabe por quê, Paulo Giovanni? Tudo é no tempo de Deus, nós estamos orando. Eles não vão permanecer. Pela graça de Deus, eles vão cair a seu tempo, cada um. Queria só deixar essa minha colocação em reforço ao seu julgamento, à sua opinião. Grande abraço a todos.
1: Deus não tarda. E Deus não falha. Presta atenção. Deus não tarda e Deus não falha. Essa é linda. Até amanhã.

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5: Cuidado! Você pode estar fazendo tudo certo e ainda assim errado. Excelente terça-feira. Eu quero trazer para você uma porção da palavra de Deus nesta terça-feira. Em Apocalipse 2, versículos 4 e 5, que dizem: Tenho, porém, contra você o seguinte: você abandonou o seu primeiro amor. Lembre-se de onde caiu. Arrependa-se e volte a praticar as obras que no início praticava. Se não se arrepender, virei a você e tirarei seu candelabro de seu lugar. Pense na igreja de Éfeso. Jesus começa elogiando: eles trabalhavam duro, tinham perseverança e discernimento doutrinário. Se fizéssemos um checklist do crente ideal, eles marcariam quase tudo. Parecia a igreja perfeita. Mas então Jesus diz a frase que deve ter abalado aquela comunidade: Tenho, porém, contra você. O problema não era o que eles estavam fazendo, mas o que tinham deixado de ser. Você abandonou o seu primeiro amor. A paixão, a devoção, a alegria de simplesmente estar com Cristo tinham se tornado uma rotina fria. O ativismo religioso tomou o lugar do relacionamento. E Jesus leva isso tudo muito a sério. Ele nos dá a receita para voltar. 1. Lembre-se da alegria do início. 2. Arrependa-se de ter transformado o amor em mera obrigação. 3. Volte a praticar as mesmas coisas, mas com a motivação correta. Que nesta terça-feira possamos checar o nosso coração. Nossas obras são fruto do nosso amor por Cristo ou elas são apenas uma rotina vazia? Vamos orar? Senhor Jesus, sonda meu coração. Perdoa-me se na correria e no ativismo eu deixei o meu primeiro amor por ti esfriar. Ajuda-me a lembrar, a me arrepender e a voltar a fazer tudo por amor a ti e não por obrigação. Restaura em nós, Senhor, o primeiro amor. É o que te pedimos em teu nome, Jesus. Amém.
6: Muito bem, já começamos aqui o nosso Conexão Vida, excelente terça-feira, hoje dia 8 de setembro, eu sou o Diego Elias com você aqui, com muito prazer, trazendo muito da palavra de Deus para sua vida, louvores que vão edificando, falando ao seu coração e claro, muita informação também aqui, conteúdo para te contar, tá bom? Hoje, terça-feira, 8 de setembro, pós-feriado. E aí, como é que foi o seu dia de trabalho hoje? Como é que tá sendo o seu dia de trabalho hoje? É, rapaz, é isso aí. Vamos juntos fazer esse dia ficar ainda melhor, tá bom? Adorando ao Senhor. E claro, com a sua participação fica tudo muito top. Vai lá no Facebook ou no Instagram, me encontre lá, manda sua mensagem e a sua participação chegará aqui ao programa, hein? Vem comigo!
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6: Me procure aí, Facebook ou Instagram, arroba locutor Diego Elias.
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6: Muitas informações para te contar aqui ao longo do programa desta terça, dia 8 de setembro. Olha só, no quadro Conexão News. Cristão ex-prefeito da Síria é preso por defender cidade de grupo terrorista. Pois é. E esposa de pastor da igreja Zion é separada de filhos após ser presa na China. Que tristeza, né? E jogador de futebol cristão lidera o

confere tudo isso aqui, tá bom? Hora da saúde, depois das canetas para emagrecer, olha só, depois das canetas para emagrecer, a indústria testa canetas para ganhar músculos. Pois é, verdade isso, daqui a pouquinho a gente vai trazer essa informação, tá bom? E na reflexão da palavra de hoje, a dívida que Deus rasgou, o poder do perdão. Vamos pensar sobre isso. Você aí que está pensando que algo na sua vida não tem como perdoar, você mesmo não se perdoa. Enfim, vamos pensar sobre esse tema aqui daqui a pouquinho, que assola muita gente, né? Bom, vamos lá. Tá no ar Conexão Vida. Conexão Vida. E a gente começa nesta terça-feira com Eixila e Bruna Carla. Um medley, Eu Me Arrependo e Deixa a Lágrima Rolar.

0: Em Seu Nome, lindo louvor, na voz de Dilson e Débora, fechando aqui o primeiro bloco de louvores do Conexão Vida nesta terça. Também teve Morada com medley sensacional, hein? Vim para adorar-te, estou só e digno. Muito bom, hein? Só para começar aqui o nosso Conexão Vida desta terça-feira. Espero que você esteja aí curtindo, adorando a Deus, porque eu também tô aqui, ó, animado, empolgado com tudo isso que tá rolando na edição de hoje, tá bom? Eu volto em instantes com muito mais sucesso, tá só começando, e também vamos trazer as informações do quadro Conexão News, rapidinho.
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0: Organizações internacionais de defesa da liberdade religiosa estão em campanha pela libertação de Suleiman Khalil, ex-prefeito da cidade de Sadad, na Síria. Ele está preso há mais de 18 meses e sem qualquer acusação formal. Khalil foi detido em fevereiro de 2025 e, desde então, não teve acesso a um advogado de defesa ou a provas que justifiquem a detenção. Conhecido por liderar a resistência de sua cidade contra grupos terroristas, como o Al-Qaeda e o Estado Islâmico, entre os anos de 2012 e 2016, o ex-prefeito é considerado um herói por muitos moradores locais. Atualmente detido em uma prisão militar e com a saúde debilitada, há suspeitas de que ele sofra torturas e restrições graves, como a proibição de receber medicamentos e itens religiosos de sua família, como a Bíblia. O caso já chegou ao governo dos Estados Unidos, que tem sido pressionado a intervir e cobrar as autoridades sírias da proteção aos cristãos e o respeito aos direitos humanos no país.
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0: Os Meirelles, Marcela Thaís, Novo Tempo e Samuel Antunes, achei um bom amigo.

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0: Fernanda Brum, Milagre. Aí, lindo louvor. Antes, MC Jamil e Big Asher. Preciso de fé, ter fé, preciso ter fé. É isso, também preciso, todo mundo precisa, né? Precisamos. Muito bem, mais uma etapa aqui, gente. Depois do intervalo eu volto. Vamos trazer ainda mais Juliane Souza, Lenha Music, Eixo-a mais uma vez e muito mais, tá certo? A gente volta com louvores e informação aqui no seu dia, na sua terça-feira.
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0: Esposa de pastor da Igreja Zion é separada de filhos após ser presa na China. Na China, a prisão da esposa de um pastor tem gerado grande preocupação e mobilização internacional. Yu Qiyu, de 37 anos, foi detida em sua própria casa diante dos dois filhos pequenos durante uma grande operação policial contra a Igreja Zion no ano passado. Com o marido dela, o pastor Yang Jun, estava em viagem ministerial na Coreia do Sul, as autoridades a prenderam no lugar dele. A situação é agravada pelo fato de Yu necessitar de medicação regular para a saúde mental e estar totalmente incomunicável na prisão, sem direito a ligações, visitas virtuais ou troca de cartas com a família. As crianças estão sob os cuidados da avó. A Igreja Zion, que já chegou a reunir milhares de fiéis, foi proibida pelo governo chinês. E os cristãos detidos agora enfrentam severas acusações criminais. Líderes religiosos globais continuam apelando pela libertação imediata de Yu e dos demais fiéis perseguidos. Muito bem, separei aqui esse momento. Tô um pouquinho rouco, sim, tá? Mas eu separei esse momento aqui para falar com você que está acompanhando o nosso programa e participando também nas redes sociais, viu? Meu muito obrigado de coração a Mariana Tavares, curtindo no Facebook, né, em São Paulo. Caroline Falcão, também a Liz Azevedo, também aqui no Facebook. Agatha Dias, em Oswaldo Cruz, também ligada. Letícia Bispo, em Peruíbe. E Karen Cleto, também. Deus abençoe aí a todos em Valparaíso. Muito bem. Gente, Instagram também tá lá. A galera participando, seguindo a gente lá. Eu quero mandar um alô para o Rafael Gregorato, seguindo a gente recentemente aí, viu? Também ao nosso querido irmão Felipe Flor, tá sempre seguindo, sempre curtindo também. Deus abençoe a sua vida, meu irmão. E deixa eu ver quem mais aqui. Alessandra Santos também curtindo lá e seguindo no Instagram. Gente, arroba locutor Diego Elias, participa aí, Facebook, Instagram, tô à sua disposição. Vamos fazer o programa juntos? Juntos, né? Vem comigo.
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0: Johnny Freire, és tudo.

0: Leia Music, essa canção é linda, hein? Sara, muito bem, antes teve Juliane Souza, Meu Prazer, tá certo? Mais uma etapa aqui do nosso Conexão Vida desta terça-feira. E em instantes eu volto para continuar aqui o nosso programa de hoje, tá bom? Com mais louvores e, claro, vamos trazer mais uma informação também para ti aqui no quadro Conexão News. Aguenta aí que eu já volto.
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1: Jogador de futebol cristão lidera a oração por vítimas de terremoto em frente à multidão. O esporte e a solidariedade se uniram na Colômbia para apoiar as vítimas do grave terremoto de magnitude 7,4 que atingiu o país no início de agosto. Mais de 35 mil pessoas lotaram o estádio El Campín, na capital Bogotá, para acompanhar uma partida de futebol beneficente. Antes de a bola rolar, o momento foi de profunda emoção. O ex-jogador cristão Jackson Martinez liderou uma oração no gramado, convidando toda a multidão a refletir e buscar forças em Deus em meio ao luto pela tragédia, que deixou centenas de mortos e desaparecidos. O momento de fé também contou com a participação do atleta Juan Cuadrado. Organizado pelo ex-zagueiro Mario Yepes, o evento esportivo reuniu grandes ídolos do futebol colombiano, como Falcão García e Carlos Valderrama. A iniciativa foi um grande sucesso, arrecadando o equivalente a cerca de $810 mil, recursos que serão integralmente destinados para ajudar as comunidades desabrigadas a reconstruírem suas vidas.
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1: Eixla e Cassiane, nada pode calar um adorador e com muito louvor, um medley gravado ao vivo, hein? Sensacional.

0: Sarau do Reino, esse pessoal é demais, hein? Top demais. Baião, gravado ao vivo. Também teve Brave com Sara Oliveira, vencedor. Também gravado ao vivo, né? Muito bem. Muito bem, gente, mais uma etapa aqui do nosso Conexão Vida. Excelente terça-feira para você que está nos ouvindo aí em cada canto do Brasil, no aplicativo, no site, não importa onde você esteja nos ouvindo, acompanha aí e manda mensagem para gente, tá bom? Tô à sua disposição também nas redes sociais, pode me procurar aí se quiser, @ locutor Diego Elias. Tô à sua disposição, ok? Eu volto já já, não sai daí não.
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0: Eu já tô de volta com você aqui no nosso Conexão Vida desta terça-feira. Agora é hora do flashback na linha do tempo. Vamos trazer algumas canções para relembrar, né? Olha, vamos trazer uma aqui que é do Álvaro Tito, Tenho Cristo Comigo. Essa canção é linda, vamos relembrar ela. E o sucesso da Aline Barros em Consagração, quem não lembra, né? Pois é, vamos tocar aqui e vamos cantar juntos. Mas para abrir aqui eu trago outro sucesso na voz de Jorge Camargo, Teus Altares, abrindo o nosso flashback de hoje. Confere aí.
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0: Linda, linda canção, hein? Consagração, Aline Barros. Antes, Tenho Cristo Comigo, Álvaro Tito. E essas foram as canções aqui do nosso flashback na Linha do Tempo, que volta amanhã aqui dentro do Conexão Vida, tá certo? Muito bem, bom demais relembrar. Ó, depois do intervalo tem mais louvores da atualidade, porém também teremos já já a nossa reflexão da palavra, tá bom? É rapidinho, a gente já volta com tudo isso e muito mais sucessos no seu Conexão Vida.
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0: A dívida que Deus rasgou, o poder do perdão. Este é o tema para nossa reflexão de hoje. E eu quero meditar com você lendo o texto que está em Salmo 130, versículos 3 e 4, que dizem: Se tu, soberano Senhor, registrasses os pecados, quem escaparia? Mas contigo está o perdão para que sejas temido. No nosso mundo digital, tudo deixa um rastro, né? E-mails antigos, posts em redes sociais, o histórico de crédito, um erro do passado pode ser trazido à tona a qualquer momento. Vivemos com a ansiedade de um registro permanente. Agora imagine, por um instante, se Deus operasse da mesma forma, se cada palavra impensada, cada ato egoísta, cada pensamento impuro fosse meticulosamente registrado em uma planilha celestial. O salmista nos convida a fazer uma reflexão aterrorizante. Se tu, soberano Senhor, registrasses os pecados, quem escaparia? A resposta honesta é: ninguém, claro. Absolutamente ninguém. Se a salvação dependesse de uma ficha limpa, estaríamos todos condenados. Nossa própria consciência nos acusa, quanto mais o Deus perfeitamente santo. Mas quando o desespero dessa verdade nos atinge, o salmista vira o jogo com uma das palavras mais lindas da Bíblia: mas. Ou seja, mas contigo está o perdão. Este mas é o coração do Evangelho. Ele muda o nosso destino de condenação certa para uma esperança gloriosa. O perdão não é algo que Deus precisa ser convencido a nos dar. É algo que reside nele, faz parte de quem ele é. Ele não apenas perdoa, ele é o Deus do perdão. A prova máxima disso é que ele deu o primeiro passo. Por amor, ele não esperou que nos tornássemos bons o suficiente. Ele enviou Jesus ao mundo para pagar a dívida que era nossa. Na cruz, o registro de nossos pecados foi pregado e cancelado. Em Cristo, a mão de Deus não está estendida para nos acusar, mas para nos oferecer perdão e restauração. E qual o propósito de tudo isso? O versículo termina de forma surpreendente: para que sejas temido? À primeira vista parece estranho. O perdão deveria gerar medo? A palavra temor aqui não significa pavor de um tirano. Significa uma reverência profunda, uma admiração estupefata, sabe? Um respeito maravilhado. É o temor de um filho que, merecendo um castigo severo, recebe um abraço de seu pai. Esse filho não passa a desrespeitar o pai, pelo contrário, ele passa a amá-lo com uma lealdade e uma gratidão tão profundas que o seu maior medo se torna o de decepcionar um amor tão grande assim. O perdão de Deus não nos torna levianos com o pecado, não, ele nos torna reverentes ao Salvador. E é isso. Nesse dia, ao olhar para as falhas do seu dia, não se esconda com medo do registro de Deus, não. Lembre-se que, em Cristo, esse registro foi rasgado. Em vez disso, aproxime-se com um coração grato e reverente, maravilhado com o Deus que, mesmo conhecendo cada falha sua, escolheu te amar e te perdoar. Que o Senhor nos abençoe.
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0: Marcos Oliveira e Gabriela Rocha, lugar secreto.

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você não tem valor? Quem disse que você não vai dar nada na vida? Que a sua vida é essa? Quarto escuro, olhando para as paredes sem saber aonde vai chegar? Não, isso é uma mentira. A verdade é essa. Você é amado.

0: Muito bem, vivão, Silas Magalhães. Essa foi para fechar aqui brilhantemente o nosso Conexão Vida desta terça-feira, hein? Quem curtiu, curtiu, né? Quem não curtiu, pode curtir amanhã. Tá certo? Amanhã, se Deus quiser, encontro marcado aqui na sua sintonia para mais uma Conexão Vida. Deus te abençoe grandemente, fica na paz do Senhor Jesus. Amanhã a gente se encontra aqui, se Deus permitir, não é verdade? Grande abraço e até lá. Valeu, gente!
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0: 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Quando você compôs essa música, meu companheiro, no que você pensou nesta hora?
1: Na realidade, eu estava sofrendo na beira do caminho. E Jesus me deu essa canção como se fosse uma resposta dos problemas que eu estava passando.
0: Eu creio.

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das 19 horas. Um abraço, muito obrigado a você pelo carinho, obrigado a você pela audiência. Também nós temos aí programação, olha, fim de semana foi recheado de programação voltada aí no Félix Pinto. Excelente, parabéns ao pastor Cláudio, missionária Rosilene. Tive ali no grande evento, eu, pastor Léo Sampadilha. Um abraço, pastor Léo. No grande evento ali, uma manhã, um café da manhã, almoço, encerramento aí com um grande festival, louvor, show de calouros. Foi uma noite especial ali, tá bom? Foi uma bênção, tá bom? A presença da diretoria da AD Brasil, da nossa convenção, tá bom? Da SEDADE. Um abraço a todos aí que me dão carona. O deputado estadual Isamar Júnior esteve ali presente. Um abraço, deputado. Tá bem? Pastor Manuel, pastor Edinaldo. Tá bom? Toda a equipe, um abraço, muito obrigado. Todos que estiverem presentes ali, viu? Boa noite dessa grande festa ali. Sorteio de moto, foi a 16 prêmios, foi muito bom. Então, parabéns ao pastor Cláudio. Que Deus continue abençoando, tá bom, pastor Cláudio? Um abraço, muito obrigado. Festa maravilhosa, lembrando a você que ainda tem mais um festival agora, vai ser dia 19, tá bom? Esse é na Malacacheta, já tem bandas convidadas, é Silvio Leite número 2, está confirmado, tem outras bandas que já confirmaram a presença desse grande festival. Além do festival, tem sorteio, primeiro prêmio, uma mesa é de centro giratória no valor de R$3.500, segundo prêmio R$500, terceiro prêmio R$500, quarto prêmio leitão, quinto prêmio R$200, sexto prêmio R$200, sétimo prêmio um jogo de tapete, oitavo prêmio um açaí de 700ml e o nono prêmio R$200. 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Igreja de Brasil, Malacacheta. Coloque na sua agenda aí, 19 de setembro. Rapaz, é perto demais para Malacacheta. O carro vai até caminhando para lá. Tá bom? Coloca na sua agenda aí. Boa Vista, alô, Boa Vista, Santa Cecília. Alô, Cantar. Grande festa vai ser dia 19. Grande festival com sorteio de prêmios para você em prol central de A. Da Igreja de Brasil, Malacacheta. Um abraço, pastor Eduardo. Toda a família, todos os nossos irmãos ali do Malacacheta, do Dona Audiência. Aquele abraço. Obrigadão pelo carinho, obrigado pela audiência. Vamos estar nesse grande evento aí também. Quero convidar toda essa população aí, em geral. Vai ter uma festival, noite de adoração a Deus, noite de venda. Muitas coisas serão vendidas aí, tá bom? Nesse grande evento aí na Malacacheta. Vem aí também, tá bom? Um abraço a todos que me dão audiência agora. É, vem o quê, rapaz? Tá vindo aí? Ah, meu amigo. Um abraço, meu amigo Alexandre. Muito obrigado aí pelo carinho. Obrigadão pela audiência. E vem aí, tá bom? Vem aí, chegando a hora. AD Brasil. A AD Brasil Santa Luzia 1 apresenta concursos de bandas. Adore Fest, 9 e 10 de outubro. Primeiro lugar, R$3.000. Segundo lugar, R$2.000. Terceiro lugar, R$1.000. Você pode preparar sua banda para ir. Aberta para todas as denominações. Bandas com um mais vocalista. Você pode entrar em contato para se inscrever no 99151-9372. 99151-9372. Ou 99130-2736. Meu amigo Alexandre, tá bom? Se estiver me acompanhando, quiser ligar para cá para o 99116-1059, pode ligar, meu amigão. Me contar aí como é que tá as inscrições, como é que tá a procura. Porque nós temos aqui todo esse mês de setembro. Hoje é 8 de setembro. Prepara a sua banda, da sua igreja, da sua denominação, seu instrumental. Eu já vi bandas se inscrevendo, me parece que Nova Cidade número 3, tá bom? Se inscreveram por aí. Tá bom? Se inscreveram já, Nova Cidade número 3. Um abraço a todos da Nova Cidade número 3. Se inscreveram desse grande evento. Tá bom, meu amigo Alexandre? Então, pode quiser participar com a gente aqui, pode ligar no 99116-1059. Fala para nós como é que tá as inscrições, local de inscrição, onde é o local da inscrição. Tá bom? Se tiver dúvida, é só ligar 99151-9372, 99130-2736. Escreva sua banda, vamos adorar o Senhor, duas noites, dia 9 e 10, tá bom? É pró-construção, evento pró-construção da igreja ali do Santa Luzia, de número 1. Um abraço aí, meu amigo, muito obrigado. Tá bom? 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Um abraço. A janta já começou por lá. Também trabalhar com produto zero, tá bom? Zero ali.

0: de açúcar, alguns produtos. Um abraço. Comigo na audiência, meu amigo Kleberson. Alô, meu amigo Kleberson, um abraço. Me parece o Kleberson, que agora quem estava em primeiro está em segundo e quem estava em segundo está em primeiro, né, Kleberson? A mãe parece-me que é, né? Ai, sabe o que eu estou falando, né? Um abraço, meu amigo Kleberson. Obrigadão pelo carinho. Obrigadão pela audiência. Alô, Kaique. Alô, Moisés do Reis do Guaraná. Eu apareço por aí, tá bom? Um abraço. Obrigado. Comigo, irmão Raimundo do Alvorada. Comigo, irmão Ivonei do Táxi. Um abraço, irmão Ivonei. Obrigadão, meu amigo. Muito obrigado aí pela audiência. Comigo também, meu amigo ali, o Zeca do Lotação. É vascaíno, é gente boa. Um abraço, meu amigo Zeca. A todos do Satélite número 3, meu irmão Eduardo, a toda a equipe. Um abraço, meu irmão Eduardo. Irmão José do Centenário, me dando audiência nesta noite. Obrigado pela carona, toda a classe dos táxis, lotações. Muito obrigado aí pela audiência. Todo mundo ansioso para ver, ouvir notícias. Tá bom, já já? Eu quero o povo participando comigo, porque eu tenho algo aqui nessa noite para falar com meus irmãos. Olha, sobre a política aí, dos bastidores da política. Tá bom, já chega por aqui. Pastor Daniel, paz do Senhor, meu pastor. Um abraço, muito obrigado. Pastor Daniel me dando carona. Abraço, pastor Daniel. Meu amigo Diegão, ali no 13. Missionária Cristiane, meu amigo Daniel Berg, toda a família do pastor Daniel, aquele abraço, obrigado aí pela carona, obrigado pela audiência ao programa, na escuta também. E evangelista Jean, lá da congregação Asa Branca de número 3, um abraço, irmão Jean, brigadão, evangelista Jean, muito obrigado aí pelo carinho, obrigado pela audiência, tá bom? É, na escuta aqui. Tá bom, um abraço, pastor Daniel. Muito obrigado aí pela carona. Evangelista Jean. É, evangelista Jean. Me parece que o negócio não tá muito bom pro lado do pessoal da Raposa, pessoal lá da Porcalhada, né, irmão Jean? Evangelista Jean, você sabe como é que é, né? Começaram a ficar para trás. Me parece que já deu uma passadinha mais na frente. Alô, meu amigo Cheiro Verde, cadê você? Cadê o Cheiro Verde? Que não... Alô, irmã Silvana, irmão Francisco, lá no Camomé. Aquele abraço, obrigado. Obrigadão mesmo pela audiência. E aí, também nós trabalhamos aqui com apoio, tá bom? 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Evangelista, o que é isso? Ah, você tá passando a linha divisória. Você tá querendo jogar fora do campo. Já tá atrapalhando, né? Um abraço, irmão. Evangelista, não é isso não, tá bom? Não é isso não. Negócio que não funcionou lá pro outro lado, esse fim de semana, aí ficaram atrás. Só vai quando funciona, tá bom? Lá pro outro lado. 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Estão me dando audiência nesta noite, aquele abraço, muito obrigado. 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Quer anunciar com a gente aqui? 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Vai chegar mais longe, tá bom? Um abraço, muito obrigado. Todos que dão audiência, aquele abração. Muito obrigado. É, meu amigo, 18 horas. Irmã Silvana já me acompanhando. Vou mandando um áudio para mim. Pode mandar, já já vamos ouvir. Tá bom, meu amigo, meu irmão João do Brigadeiro. Um abraço, irmão João, muito obrigado. Meu irmão, um abraço, muito obrigado aí pelo carinho, obrigado pela audiência e o programa. Vou ver se eu não consigo abrir aqui, vou ver se eu abro por aqui, né? Porque aqui hoje o negócio engasgou aqui, irmão, mas vai dar certo. Tá bom? Na notícia vai sair, sim. Não tem nenhum termo. Nós vamos já resolver a situação. Tá bom? Eu tô num monte de grupo de WhatsApp aí. Esse grupo de WhatsApp me atrapalha, viu, irmão? Me atrapalha. E eu vou resolver essa parada hoje. Tá bom? Abraço, muito obrigado. Muito obrigado aí pelo carinho, obrigado pela audiência. Por todo esse povão me dando audiência nesta noite. Muito obrigado. Mas muito obrigado mesmo, tá bom? Você que está do outro lado me acompanhando agora, obrigado, viu? Obrigado a você que me acompanha agora. Muito obrigado aí pela audiência, o programa Fé em Ação. O pessoal, você pode participar. Cadê a irmã Silvânia? Fala aí, irmã Silvânia.
1: Muita paz do Senhor, meu pastor Luiz Maio. Como é que você está? Como está a família? Como é que foi o Fé e Adão aí? Aqui está todo mundo bem, graças a Deus. Em primeiro lugar, pastor, eu quero pedir oração pela minha tia Dorinha, que está lá em Fortaleza, está internada, tá? Não está nada bem. Então, eu peço orações do Senhor, de todos os ouvintes que estão ligados à programação Fé e Ação. Que ore pela minha tia Dorinha, lá em Fortaleza, tá bom? Agradeço muito. Um alô aqui para meu esposo Francisco Rodrigues, minha neta Isa, Laís, Gabriela e Eduarda. E todos, lotações, todos. A irmã Terezinha, a menina Carla Pita e Erika Pita. E também a abençoada de Roseni. E os irmãos da pizzaria do Castelo e do Aeroporto. Cadê os irmãos do Cheiro Verde? Cadê os irmãos do Rio do Guaraná? Pastor, quando combinar aí para ir lá pro Rio do Guaraná, só nos avisa, hein? Irmão, irmão Rodrigo, vamos lá. Irmão Ronildo, irmão Anibaldo também, vamos lá. Fazer essa dupla lá no Rio do Guaraná. Deus abençoe a todos vocês. Estou com Deus. Tenha uma boa noite, porque nós vamos!
0: Valeu, irmã Silvânia!
2: Fui!
1: Fomos!
2: Vamos.
0: Irmã Silvânia, um abraço. Muito obrigado, irmã Silvânia. Meu amigo, o negócio vai pegar daqui pra frente, viu, meu amigo José, do Centenário.
3: Meu pastor, a paz do Senhor de Deus, da glória, segue o líder, moço, deixou chegar, agora já era. Amém, meu pastor? Pastor, que Deus nos dê uma noite abençoada, paz de sua proteção, que venha nos guardar. Guarda a nossa casa, nossas milhares. Amém, meu pastor?
0: Um abraço, irmão José do Centenário. Um abraço, muito obrigado pelo carinho, audiência. É o programa Fé em Ação. TRE, derruba liminar. Tá bom? Aquela confusão. Vamos entrar aqui no pé da política, tá bom? Já devemos entrar aqui. Houve aí uma situação, você ouviu o vídeo do prefeito Zeitone? Ele fez um vídeo com o senador e candidato à reeleição Chico Rodrigues, dando uma fala de apoio. E na entrevista que o candidato ao governo, Arthur Henrique, teve esse fim de semana agora no Grupo Folha, ele falou, foi perguntado sobre isso aí, ele disse que isso é um ato de gratidão, tá bom? Pelas verbas que ele tem aplicado, tem mandado para a prefeitura. E aí, como é que ele está? Foi perguntado se havia alguma situação de racha. Mas ele disse que não, por enquanto estava tranquilo, os candidatos dele, ele disse o nome, quem era. Então aí, só dizendo para você aí que houve esse... Porque tem dor do PL, aí agora o prefeito, que é do PL, também faz um vídeo apoiando aí o Chico Rodrigues. O que é que você me diz? Houve alguma coisa por lá? O que foi que aconteceu? Isso foi só ato de gratidão? Ele está pedindo realmente para que as pessoas ajudem ele, pelas ajudas que o senador candidato à reeleição Chico Rodrigues tem feito em prol do município? Ou realmente ele trouxe ele para perto também, porque me parece que agora essa semana Flávio Bolsonaro vai vir para cá. E aí, qual é a sua opinião? Era para ele fazer isso mesmo, em ato de gratidão? Ou houve alguma coisa que não quero falar devido à eleição por aí que se aproxima? O que é que você me diz? 99216-1059. Só a política em Roraima acontece esse tipo de coisa. Já tinha dado um apoio a um a outro, e aí de repente agora ele sai com um vídeo aí falando que pediram um voto diretamente dando apoio a Chico Rodrigues. O TRE derruba liminar e libera Arthur Henrique para fazer campanha em comércios de Roraima. O Tribunal Regional Eleitoral de Roraima, o TRE, derrubou nesta segunda-feira, dia 7, a decisão liminar que proíbe o candidato ao governo Arthur Henrique, do PL, de fazer propaganda eleitoral dentro de estabelecimentos comerciais. Nesta nova decisão, o juiz destacou que entrar em lojas para cumprimentar, conversar com eleitores, não configura propaganda irregular. Arthur tinha sido proibido de fazer propaganda eleitoral dentro de comércios e ambientes de trabalho pelo juiz auxiliar plantonista Renato Pereira Albuquerque. O magistrado havia atendido um pedido da coligação Roraima Segue em Frente, encabeçada pelo candidato Soldado Sampaio Republicanos. Agora, na nova decisão do juiz Vitor Oliveira Queiroz, julgou o improcedente a ação. Ele destacou que estabelecimentos comerciais são considerados bens de uso comum para fins eleitorais, mesmo quando pertence à iniciativa privada. A legislação inclui nesta categoria locais de acesso público, como lojas, cinemas, clubes, templos e centros comerciais. Ao analisar o vídeo apresentado pela coligação opositora, o juiz afirmou que a movimentação ocorreu dentro de um chamado corpo a corpo eleitoral. Com a cassação da liminar, Arthur Henrique foi autorizado a restabelecer e publicar os conteúdos, já que tinha sido removido das redes sociais para cumprir a decisão anterior. No total, a coligação Roraima Segue em Frente havia anexado 5 vídeos no processo. Gil Roraima, a nossa fonte. Hoje é 8 e daqui até o dia 3 de outubro, muita coisa vai acontecer. Muita coisa vai acontecer na política. Porque lá em Brasília, o negócio está sacudido. O negócio está pegando fogo. André Mendonça já amanheceu hoje, nessa terça-feira, já suspendendo um, liminar para hoje, suspendendo o diretor da Polícia Federal. O negócio está sacudido por lá. O homem está sacudido. Aí é que chega o ponto de eu lhe falar. Quando você tem um representante, o André Mendonça é o quê? Ele é um homem de Deus. Para ele chegar até lá, foi muita dificuldade. Para ele sentar naquela cadeira, demoraram muitos dias para liberar a sabatina dele. Mas ele chegou ali, enviado para fazer a diferença. Quando se fala em votar em um pastor, colocar um irmão para estar no Congresso, ou estar em qualquer órgão público, não. Lugar de crente é na igreja. Lugar de pastor é na igreja. Agora o povo está vendo quando você tem um representante que é luz no meio das trevas. Observe. Quando você tem alguém que é luz no meio das trevas, a luz começa a brilhar. Alexandre de Moraes já apontou muito desse país. Mas agora tem um homem de Deus ali naquele local. E é isso que precisamos trabalhar. É em prol de colocar mais homens corajosos, mulheres corajosas, que tenham coragem realmente de bater o pé e dizer: aqui é assim, não tenho medo de morrer. Foi o que ele disse em um momento e falou: não tenho medo. Tá, 99116-1059, você pode opinar comigo, 18 horas e 25 minutos. E aí ele tem mais força lá, voto. Tá bom? Voto de Cássio Nunes anima Mendonça e preocupa governo e Moraes. O voto do ministro Cássio Nunes Marques para manter o afastamento do diretor-geral da Polícia Federal, Andrei Rodrigues, animou em torno do ministro André Mendonça. Causou preocupação o governo federal em pessoas próximas ao ministro Alexandre de Moraes. Ambos são os únicos indicados pelo ex-presidente Jair Bolsonaro, PL, no Supremo Tribunal Federal, STF. Já divergiram em casos importantes, mas ampliaram o alinhamento nos últimos meses. No julgamento sobre a troca de acusações entre Mendonça e Moraes, passou a ser visto com grande teste sobre a conveniências dois. De um lado, Mendonça, que é vice-presidente do Tribunal Superior Eleitoral, TSE, tem respaldado a gestão do colega à frente da Corte Eleitoral. De outro, Cássio Nunes, ajudando Mendonça a garantir vitórias importantes à frente do caso do Master. Apesar disso, a oposição de Cássio sobre o pedido de investigação contra Moraes é visto como inconética. É isso, e o fato de ter se posicionado para afastar Andrei do cargo, entretanto, foi interpretado por aliados de Mendonça como sinalização de que pode ter apoio de colega. Com isso, o relator dos casos, o mastro do INSS, teria mais chance de vencer o embate contra Moraes, tanto no governo quanto nas pessoas próximas a Moraes, por sua vez. O voto de Cássio Nunes é celeridade para alienar Mendonça e causou preocupação. Uma das avaliações é que, apesar da pressão para se posicionar contra a investigação do ministro, o magistrado vem dando sinais de que não mudará a estratégia em um alinhamento a Mendonça. Caso o presidente da corte, Edson Fachin, submeta o caso no plenário, Cássio terá de votar se o tribunal abre ou não investigação contra Moraes com base ao relatório da polícia que aponta que ele recebeu 50 mensagens de Vocaro com consultas exclusivas sobre o possível fuga do Brasil. O documento também mostra que o próprio magistrado editou o contrato de 131 milhões firmado pela mulher de Moraes, Viviane Moraes, do Banco Master. Também, o ministro também terá de se posicionar sobre a contra-ataque de Moraes, que, no âmbito do inquérito das fake news, pediu para o plenário da corte a autorizar a investigação contra Moraes, contra Mendonça, por crime de responsabilidade e improbidade administrativa, por suposto direcionamento político na condução dos inquéritos do Master e do INSS. Tá bom? Fonte CNN Brasil, que não deixa bem informado por aqui. Então, nós podemos observar que o negócio está por Brasília, não está muito fácil, tá, irmão? Não está muito fácil, mas vamos continuar orando por Mendonça. Vem ação, boa noite, o povo fala. Pastor Daniel, paz do Senhor.
2: Oi, pastor Luiz Mário, paz do Senhor.
0: Tudo bem, pastor?
2: Estava ouvindo o senhor. Tudo bem, graças a Deus. Estava ouvindo o senhor comentar aí sobre o perfil do ministro Mendonça em relação, né, à sua fé no cristão. Eu quero aproveitar a sua audiência para dizer que nós temos um Estado, e por que não dizer que o Brasil, né, hoje tem um número de eleitores que a gente acredita muito que podem ser o fiel da balança nessas eleições agora. E o Estado de Roraima, né, já foi comprovado, em torno de 70% dos eleitores também são de direita. Nesse caso, a minha fala seria em relação a candidatos evangélicos, já que nós temos o ministro Mendonça,
0: sim,
2: que comunga da mesma fé também, mas não é porque ser cristão, é porque tem que ter perfil de honestidade, tem que ter um perfil que realmente comprove a idoneidade do homem. Não precisa ser cristão, mas quando se trata de cristão, acho que a gente exige um pouco mais, a gente cobra um pouco mais. Eu quero lembrar que nós temos na Câmara Municipal pelo menos 4 a 5 evangélicos. Nós temos a pastora Carla, nós temos o pastor Manuel Neves, nós temos hoje também David Carneiro, nós temos também a Dinan Lima, temos o pastor Gil Rocha, tudo são evangélicos. Nós temos hoje na Câmara Federal o pastor Diniz, e esses homens e mulheres também, e outros candidatos que estão tentando também uma vaga na Assembleia Legislativa, e outros que também têm o perfil evangélico de líder. Meu pastor, pense comigo que um pastor, ele, para chegar a ser pastor, não é da noite para o dia. Ele convive com pessoas. O pastor Luiz Mário, ele conhece, assim como o senhor, assim como eu, nós conhecemos a dor do povo. Claro. Nós conhecemos a ansiedade do povo. A gente não ignora as mazelas e demandas sociais, não. A gente olha porque nós sabemos como é que tratamos. Um pastor, no mínimo, ele tem 5, 10, 15, 20 anos cuidando de pessoas. É claro que ele vai conhecer também as necessidades sociais dessa pessoa. E uma pessoa, um pastor, quando atende um cidadão, ele não cuida só de um problema.
0: Não.
2: Quando ele olha para o cidadão, ele vai olhar a família. Às vezes o problema está no filho, ele carrega um fardo de um filho, de uma filha. Às vezes é um trauma de uma dependência química. de uma separação, enfim, tudo isso, e o pastor acaba absorvendo. Será que esse homem, será que essa mulher não está preparado para ser uma autoridade, para ser um representante do povo? Será que quem cuida de pessoas não está preparado? Além do que, a maioria dos pastores hoje também tem o seu nível superior. Será que não está preparado para representar o povo? Assim como o ministro lá na corte está fazendo a diferença. E eu quero lembrar também que o ministro Mendonça, antes de ele chegar ao Alcolumbre, botou debaixo do travesseiro o pedido, a indicação do ex-presidente Jair Bolsonaro, levou tempo, quase que expira. E ele sem colocar em pauta ali. Então, vamos pensar, nós temos pessoas que de fato, não só, não estou falando só do pastor Diniz, não estou falando só do pastor Mandel Neto, do pastor Gil, nós temos pastores e pastoras que estão habilitados porque cuidam de pessoas e conhecem as suas necessidades, não só emocionais e espirituais, mas conhecem as necessidades sociais, porque a gente convive com as pessoas que estão ao nosso redor. Estou falando como aquela pessoa, como aquele pastor que tem em torno de 28 anos de ordenação e que conhece as necessidades. Eu sei que nesse momento existem pastores e cristãos que estão nos ouvindo e que só eles sabem as mazelas e necessidades que a gente convive no meio de nossos irmãos. Pastor, já falei muito pelo meu tamanho. Muito obrigado aí pelo espaço, viu?
0: Valeu, pastor Daniel. Muito obrigado pela sua participação. Participe sempre, meu amigo. Forte abraço. Pastor Daniel participando comigo, opinando do que eu... No comentário que eu fiz, referente quando se fala, porque um pastor tem que mais, hoje nós precisamos também de homens que aumentem o tempo inteiro, como o pastor está falando aí, nós precisamos de homens que já convivem há muito tempo com o povo. Porque eu falei aqui um dia desse, a irmã respondeu, não, pastor, mas nossos irmãos também, esse período estão abraçando, mas é diferente, eles abraçam o povo não só no período da campanha, mas abraçam o povo constantemente dentro dos templos, aonde viajam, aonde andam, encontram o irmão no shopping, o irmão no aeroporto, ele vai lá, dê um abraço nele, sempre ele está no meio do povo, nos cultos está no meio do povo, então é isso que precisamos, tá bom? É que precisamos olhar com o olho, fazer aquela peneira e dizer, hoje eu vejo um exemplo, dentro do Supremo Tribunal Federal, um homem de coragem, um homem cristão, um homem que realmente tem caráter, tá bom? Tem caráter ali, que realmente está fazendo um grande trabalho para defender todo brasileiro, que muitas vezes até não queria, ou reclamava, ou murmurava, por que esse homem lá? Por que não coloca outro lá? E a gente questiona também sobre esse assunto, tá bom? Muitas pessoas questionam, lugar desse fulano é lá na igreja, lugar de pastor é na igreja, mas o lugar do médico também, aonde é o lugar do médico? No hospital? Como muitos médicos se candidato, se elege, o lugar do irmão lá do sindicato, onde é? Ele é o presidente, mas coloca ele, o irmão do advogado, né? Ser advogado, mas ele não se lança candidato? Por que o pastor também não pode ser um candidato? Porque ele tem acesso constantemente com o povo diariamente, como o pastor Daniel falou. Olha, quando vai se tratar de um assunto, não trata um assunto exclusivo. Quando termina o culto, quantos casais procuram o pastor para tratar um assunto, muitas vezes, sai ali 1, 2 horas da manhã. Quantas vezes o pastor está em casa, quando uma família liga, olha, você pode vir na minha casa me ajudar agora por uma luta que eu estou passando? O pastor nunca diz não. Mas se ele liga para um político qualquer por aí, ele vai? Não vai. 99-16-1059. Você pode opinar com a gente no programa, pode dizer como é que está o seu bairro, a sua rua. Fique à vontade para você fazer a sua reclamação ou denúncia, porque o Fé em Ação é um programa que leva toda essa informação para você, deixa você bem informado. 18h35. Irmã Carla, vou chamar um apoio, já a gente volta.
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0: Muito bem, 18 horas e 37 minutos. É amanhã, quarta de milagres na sede nacional. Não importa o seu credo, importa a sua fé. Milagre que você precisa, Deus tem. Logo mais, 19h30, sede nacional, Avenida Benjamin Constant, número 2042, amanhã, partida 19h30, tá bom? Amanhã, né? Hoje não, amanhã, tá bom? Já marca comigo aí amanhã, culto quarta de milagres na sede nacional, tá bom? Abraço, muito obrigado a todos que acompanham aí, sempre a quarta de milagre, aquele abração, muito obrigado, sempre participando das quartas de milagres na sede nacional, tem feito sua campanha e Deus tem abençoado muito mais, tá bom? Abraço, muito obrigado pelo carinho, obrigado pela audiência, meu Deus. Eu consigo abrir, e quando eu consigo abrir, ainda me diz que é do teu outro dia, tá bom? Mas vai dar certo, meu pai. Vai dar certo e abrir aqui, glória a Deus. Tá bom? 99116-1059, você pode mandar mensagem para mim. Olha, atos de vandalismo, danificam parada de ônibus em Boa Vista. Tá bom? Isso que está acontecendo, né? Ato de vandalismo aí na cidade. É importante que você tem que saber que tudo isso, amado, é seu dinheiro, é o nosso dinheiro. Atos de vandalismo danificam parada de ônibus em Boa Vista. Parada de ônibus reformada nos últimos meses em Boa Vista foram danificadas por atos de vandalismo nos bairros Aeroporto, Camomé, Paraviana, Ayrton Rocha, Cambará, Silvio Leite. Ao todo, mais de 10 equipamentos foram depredados. Os prejuízos atingem diretamente ao patrimônio público e representam recursos que poderiam ser destinados à melhoria de outros serviços oferecidos à população. As estruturas são revitalizadas pela Prefeitura de Boa Vista para oferecer mais conforto e segurança aos usuários do transporte coletivo. Quando são danificadas, além de custos com os reparos, a população também é prejudicada, visto que equipamentos criados para atender a comunidade precisam ser recuperados novamente. Segundo o secretário municipal de conservação pública, Lidoni Barreto, diariamente as equipes do SMCP se deparam com situações de vandalismo, mau uso de equipamentos construídos justamente para beneficiar aos boavistenses. Quando alguém depreda uma parada, uma praça ou qualquer outro espaço público, todos perdem. O vandalismo é praticado em equipamentos públicos, é crime contra patrimônio. Por isso, a Prefeitura reforça a importância da participação dos moradores na preservação dos espaços e identificação de situações de depredação. As denúncias podem ser feitas na central de 156. Quem possui câmera de segurança próximo às paradas, se consegue registrar alguma ação de vandalismo, pode contribuir muito fornecendo informações, afirmou. As equipes de manutenção seguem fazendo vistoria e reparos nos equipamentos danificados. Preservar o patrimônio público é responsabilidade de todos e a participação da comunidade é essencial para manter a cidade bem cuidada e garantir com os investimentos que revertem os benefícios para a própria população. Site da Prefeitura, a nossa fonte. Boa noite, meu amigo, irmão Francisco. É, um abraço, muito obrigado. Boa noite, pastor, estou à escuta do programa. Um abraço, irmão Francisco, lá do Cauamé. Muito obrigado pela sintonia. Irmão Francisco Rodrigues, esposa da irmã Silvânia, me dando audiência, 18 horas e 41 minutos. É, nós temos mais informações para você que me dá audiência nesta noite. É, três meninos pegaram figurinhas da Copa do Mundo sem autorização em shopping e vão parar, sabe onde? No Conselho Tutelar. Três meninos de 11 e 13 anos pegaram figurinhas da Copa do Mundo em um shopping e foram encaminhados ao Conselho Tutelar nesta segunda-feira 7, no bairro Cauamé, Zona Oeste de Boa Vista. O prejuízo foi estimado a R$ 1.500. Responsável pela loja afirmou à Polícia Militar que os três furtaram diversos pacotes e figurinhas. De acordo com o fiscal, dois deles foram surpreendidos enquanto destruiu as embalagens promocionais dos produtos. Um dos adolescentes fugiu antes da guarnição chegar. Ele foi encontrado na praça do bairro Cidade Satélite. Ao ser abordado, informou o nome falso. Após a confirmação da entidade, demitiu a participação na ação. Os adolescentes e crianças relataram os policiais que foram ao shopping por volta das 18 horas para furtar objeto no centro comercial. A polícia encontrou R$ 150 em espécie com os dois envolvidos no shopping. Outros 50 estavam com Vinícius. Eles informaram que havia vendido as figurinhas ao todo. A PM apreendeu R$ 200 dos meninos. O dinheiro foi repassado ao conselho responsável. Aos responsáveis legais, os responsáveis legais pelos envolvidos foram informados sobre a situação. Segundo a Polícia Militar, a criança e os adolescentes foram encaminhados ao Conselho Tutelar. De um Roraima, a nossa fonte. Não falar nada, né? Pode alguém não gostar que eu falo? Amigo Jorge!
9: Boa noite, como é que o senhor tá? Tudo bem?
0: Tô bem.
9: Um abraço pro senhor aí, passando para desejar uma ótima terça-feira, uma ótima noite de bênção, de vitória.
0: Sim.
9: Um abraço a todos os vascaínos, lembrando que o Vascão tá em campo, meu pastor? Sul-Americano aí, nós estamos aí nas quartas de final. Amanhã atrás de mais um título para nossa galeria, viu? Um abraço, meu pastor.
0: Valeu, meu amigo Jorge, muito obrigado pela carona, obrigado pela audiência, meu amigo Jorge, muito obrigado, irmão Jorge, aquele abração, muito obrigado. Muito obrigado mesmo pela audiência ao programa Fé em Ação. Vou você que me dá carona agora. O que é que você me diz sobre essas crianças que já foram exclusivamente para roubar? Elas saem muitas vezes de casa, né? O pai, a mãe não tem um controle, muitas vezes essas crianças, irmã Carla, muitas vezes a mãe nem o pai não estão em casa. Eles ficam sós e saem de casa com outro vizinho e vão com direção a locais mais fáceis. Isso aí não é a primeira vez que faz, vamos dizer assim, porque se foram com intenção de roubar, é porque já fizeram outras vezes, tá bom? Já fizeram outras vezes em outros locais, mas lá foi totalmente diferente. Então é triste isso, é lamentável, mas sabemos que ainda existe muitos pais que têm os filhos, não estão... A criança sai, muitas vezes ele deixa sair, tá bom? Muitas vezes no momento ali não está fácil dentro de casa, situação econômica, tá bom? Mas vamos estar orando a cada dia por essas famílias, porque o Lula disse que acabou com a fome nesse país. Eu não sei que fome é essa que ele acabou nesse país. 99216-1059, inscrições para o concurso da CAE termina quinta-feira, dia 10, tá? Você já fez a sua inscrição? Quem pretende disputar uma das vagas do concurso público da Companhia de Águas e Esgoto de Roraima, CAE, tem até quinta-feira, dia 10, para se inscrever. A seleção oferece 105 vagas imediatas, além de outras 105 vagas para formação de cadastro e reserva em cargos de nível médio, técnico e superior. As inscrições devem ser feitas exclusivamente no site da Fundação Yuri responsável pela organização do concurso. O pagamento da taxa poderá ser realizado até sexta-feira, dia 11. As oportunidades abrangem diferentes áreas da atuação. Para o nível superior, são 22 vagas imediatas, distribuindo entre 20 profissionais, incluindo analista jurídico, analista administrativo e analista de saneamento. O edital também prevê vagas para advogado, administrador, secretário executivo, contador, economista, psicólogo, assistente social, jornalista, analista de sistema, analista de banco de dados, ainda oportunidades em diferentes áreas de engenharia, além de cargos para geólogo, biólogo e químico. Para o níveis médio e técnico, são 83 vagas imediatas. Entre os cargos estão técnico em contabilidade, segurança do trabalho, edificações, saneamento, eletricista, eletrônico, mecânico, químico, telecomunicações. Também oportunidade para assistente administrativo, armazenista, almoxerife, atendente comercial, auxiliar de laboratório, bombeiro hidráulico, trabalhador de manutenção, edificação, operador de estação de tratamento. A taxa varia de acordo com o cargo. Para as funções nível médio, o técnico, o valor é de R$ 100. Para o cargo nível superior, é de R$ 140, com exceção de analista jurídico, cuja inscrição é de R$ 200. 105 vagas imediatas, 100 são destinadas a ampla concorrência, 5 apenas com deficiência ou PCDs, conforme a legislação. Além das vagas imediatas, o concurso prevê 805 oportunidades para cadastro de reserva, que poderão ser convocados durante o prazo de validade da seleção, conforme a necessidade da companhia. As provas estarão previstas para o dia 29 de novembro, com aplicação em Boa Vista e Rorainópolis. Folha de Boa Vista, a nossa fonte. Paz do Senhor, pastor. Aniversariei no sábado, domingo, o meu Flamengo me deu um presente. O Mavaldão me deu meu presente. Rapaz, o homem estava aniversariando no sábado, domingo, o Flamengo deu um presente para ele. Qual foi o presente, irmão Raimundo? 18h49, eu vou embora, porque tem mais programação. Já, tá bom? Eu tenho que sair, que eu tenho mais outra programação depois dessa aqui. Mas quero agradecer você pelo carinho, quero agradecer você pela audiência. E faço convite para amanhã, quarta-feira, a partir das 18 horas, se Deus nos permitir, estamos de volta na Aparente FM, na Rádio Nossa Voz, com mais um Fé e Ação. Missão cumprida. Juntos somos mais fortes. Com Deus na frente, a vitória é certa, Pai do Senhor.
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